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1: 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Eu quero é o dance do jegue, DJ Cuca, por favor. 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
1: Tem um disco maneiro aqui, ó. Se liga nesse som.
2: Cadê?
1: Ó, calma aí, deixa eu limpar a agulha aqui que tá cheio.
2: Ih, é Marina, cara.
1: É? Marina. Sentiu no rótulo?
2: Pô, tá beleza, hein? Cadê o som? Bota aí.
1: Aí, bota. Canta aquela... só, que música gostosa.
2: Bota aí.
3: Aí.
2: Ih, verão, um calor no coração. Adoro essa música.
3: Legal.
2: Ih, cantando a fora o quê? Deixa a gente aqui, meu.
4: Fugiu.
1: Ah, vai ver televisão, vai lavar roupa, vai.
4: Olha, eu vou quebrar esse disco.
1: Continua, bicho.
2: Dá um tempo.
4: Eu vou jogar fora.
2: Larga a parada.
4: Quebra, continua. Vanessa. Eu vou tirar. Eu vou tirar esse troço e jogar lá fora.
2: Te envolver, te ser. Ué. Te envolver, te seduzir.
4: Chega, Claudinho. Chega.
1: Então vou fazer só de sacanagem.
2: Agora eu vou zoar.

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1: E aí, pessoal, beleza? Chegamos na edição especial de quinta-feira do Sertanejo Universitário. É um baladão recheado de músicas pra você curtir com a gente durante 2 horas. Tamo junto! Com a melhor sequência, Sertanejo.
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3: Valeu, meu bingo. Aquele abraço.
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5: É, Fernando Sorocaba. Tô vivendo a história de uma delegada que tá perseguindo minha vida, rapaz. Não tá fácil, não.
6: Ei, delegado. Essa gosta de investigar, né?
5: Investiga, mas a gente ama essas danadas, né? Fala sério.

0: quero palmas pra João Neto e Frederico.
1: Neto e Frederico.
2: Valeu, galera.
3: Valeu, Fernando
1: Sorocaba. Rapaziada. Vocês são demais. Obrigado a vocês.
3: Sucesso cada vez mais pra vocês. Obrigado a equipe toda aí.
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1: Calma aí. Seu beijo tá vindo depressa demais pro meu gosto. Senta aqui.

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meu muito obrigado pra você que curtiu o nosso programa até agora. Foi um prazer fazer parte de mais um dia, viu? A gente se encontra agora amanhã, sexta-feira, neste mesmo horário, pra gente ficar assim, ó, 2 horas bem juntinhos aqui no rádio, com muita música e, claro, muitas fofocas do jeito que todo mundo gosta. Tchau, gente!

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1: Meia-noite em ponto.
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0: Mas já tô chegando aqui na terça-feira.
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0: Você tá bem, né? Bom dia, lindona, ô amigão. Como é que tá? Tudo beleza? Obrigado pelo carinho. O prazer é todo meu. Sou Joel Cabral. E a partir de agora, a festa do Madrugada tá começando. Que terça-feira boa, né, gente? Você tá fazendo o que agora? Quero que você participe com a gente, tá? Quero saber o que você tá fazendo, de onde você tá me ouvindo. Você me conta. Sério, vai lá no meu Instagram, então, agora. @JoelCabralVoz. @JoelCabralVoz é o meu Instagram. Me manda mensagem, fique à vontade, me conta de onde você tá me ouvindo, tá? E depois eu te mando um abraço aqui. Combinado? Bora começar a festa da terça, gente! A primeira a chegar é a Simone Mendes. Pensa num tiro no pé, gente. Credo. Bom dia!

Fernando Henrique Juliano, amigo da minha saudade. Antes, Murilo Huff, Saudade Estranha. Racine Rafael com Havaianas 36. E ainda Simone Mendes, Tiro no Pé. Continua aqui pra você. Ó. Oh.

madrugada boa, tocando Ana Castela. É que eu não te esqueci. Antes teve Jorge e Matheus, então valeu. E ainda Maurício e Eduardo, Solteira no Mundo. Daqui a pouquinho lá vem Gustavo Lima, o Ralph, o Rio Negro e o Solimões.

0: gente, aqui é o Joel Cabral. Ó, você tá ouvindo o programa Madrugada com você. 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
0: Eu voltei, ó!
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0: Bom dia, continua!
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0: Mato Grosso e Matias chegando com Fernando e Sorocaba, ao som de Let It Be.
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mais gostosa, Rio Negro e Solimões, foi! Antes, Guilherme, Benuto e Panda, eu duvido! Jade Jato com o mais lindo dos casais, e ainda Mato Grosso e Matias e Fernando e Sorocaba, ao som de Larry B. Continua aqui, ó. Vem!

madrugada boa, tocando Leandro e Romário e Icaro e Gilmar, fechando a primeira hora. Antes teve Gustavo Lima, Nota de Repúdio, e ainda PPA com Diego e Vitor Hugo, Carmé de Chocolate. Daqui a pouquinho tem mais uma hora, se prepare. Lá vem, ó, a inesquecível Marília Mendonça, Daniel com Henrique Juliano, o Eduardo Costa, até o Bruno e o Marrone.

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1: Meia-noite e 57 minutos.
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começando mais uma hora. Bruno Marrone com essa versão, não posso evitar. Que modão, gente.

arrastando madrugada. Sim, todo dia tem que mudar um tiquinho pra ser o novo cara, não é? É, antes teve Rio Negro e Solimões e Country Beat, apaixona muita gente. Yasmin Santos com É Minha Vida e ainda Bruno e Marrone, Não Posso Evitar. Dia bom pra você, continua aqui, ó.

madrugada, Matheus e Cauã e Lauana Prado, admita, sou! Antes, a inesquecível Marília Mendonça, Hackearam-me! E João Lucas Freitas com Kleber e Cauã, Preso ao Seu Beijo! Daqui a pouquinho já estamos de volta! Rapidão, hein? Vai se preparando pra cantar juntinho com João Bosco e Vinícius, Fernando e Sorocaba, o Guilherme e o Santiago.

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0: Madrugada, Fernando e Sorocaba passando a porteira, hein, modão? Que história! Antes, BPA e Diego e Vitor Hugo Carmé de Chocolate. O inesquecível Christian, Amor é que nem ônibus e Guilherme Santiago. As modas que eu fiz pra você. Continua aqui, ó. Boa terça!
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2: Quando Guilherme descobriu isso aqui, ó.

madrugada, fechando essa hora, Ana Castela, é que eu não te esqueci. Antes, João Bosco e Vinícius, Amada Desconhecida, e ainda Ed Brito e Samuel, Romance Rosa, gostando, é? Daqui a pouquinho tem mais uma hora no Madrugada, vai se preparando. Lá vem, ó, Michel Teló, Marcos e Belucci.

0: 1:55.
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0: você tá bem, é? Que legal, tá começando mais uma hora aqui no Madrugada. Quero agradecer você que tá passando lá no arroba Joel Cabral Voz no meu Instagram, participando, me contando de onde tá me ouvindo. Eu gosto de saber, tá? Como você tá, o que você tá fazendo, qual cidade você tá me ouvindo. É bom demais da conta. Ô, Rayane, tudo bem, mulher? Obrigado pela sua participação, viu? A Ilza também tá curtindo a gente. Fala, Lawana, tudo bem, mulher? O Lindsay também tá ouvindo. Ó, você que tá passando no arroba Joel Cabral Voz, eu mando abraço aqui sempre. Você quer passar lá também? Vai lá, arroba Joel Cabral Voz. Me conta de onde você tá me ouvindo e eu te mando abraço aqui depois, tá? Bora nessa hora, vem!
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0: Matheus e Cauã chegando com o cronômetro. Eita, bom dia!

0: nada, Marcos e Belucci. Discordo, hein, modão? O povo fala mesmo, né? Antes, Emílio e Eduardo, barulho da buzina. Israel e Rodolfo com Chegou um Áudio. E ainda Matheus e Cauã, Cronômetro. Dia bom pra você. Vem!
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Ana Júnior Marques, Ilusão de Amor. Antes teve o Michel Teló, hein? Que poporri. Estou apaixonado, Nova York, dormi na praça. E ainda Maurício e Eduardo, Solteira no Mundo. Já, já, lá vem mais moda pra você, ó. Se prepare, você vai cantar com Henrique e Juliano, João Neto e Frederico e Murilo Rufi. Até com Ana Castelo.

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2: Foi rápido, hein? Tô aqui, ó.

Ed Camargo no Madrugada Discutidas. Antes, Rio Negro e Solimões com Country Beat apaixona muita gente. Hugo e Guilherme com Metade de Mim e Ana Castela, Só Não Deixa Saudade. Aqui segue pra você, tá?

fechando essa hora, Tchãozinho e Alessandro com De Paulo e Paulino, Amor de Trem. Antes, Henrique e Juliano, Romântico. E os Bonifácios com Ataíra e Alexandre. Deus me deu esse lugar! Já já tem mais uma hora aqui, hein? Vai se preparando pra cantar juntinho com César Menotti e Fabiano, Lauana Prado, até com essa do Gustavo Mioto.

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2: 2 horas e 54 minutos.

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madrugada, César Menotti e Fabiano, os corações não são iguais. Antes, Rio Negro e Solimões, Emílio e Eduardo sonhando com você. Diego e Vitor Hugo com Bem Mais Que Eu. E ainda Laona Prado, Se É Amor Não Sei. Vem cá junto. Bom dia. Ó, ó. Madrugada.

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Madrugada, Gustavo Mioto, voltando pra mim, hein? Teve antes Leandro e Romário, Ícaro e o Gilmar, Corações Egoístas. E Matheus e Cristiano com Bruno e Marrone, Guarda-Chuva. Ó, oh, gostando, é? Eu mais ainda, daqui a pouquinho, lá vem Chitãozinho e Chororó e Luan Santana. Vai ter Guilherme Santiago, até a Yasmin Santos.

Santos, não quero ser mais eu. Eita! Que confusão de identidade é essa? Na verdade, não quer tomar a decisão, né? Antes, João Pedro e Cristiano acordou namorando. Chitão e Choró com Luan Santana Hábito e ainda Guilherme Santiago. Eu não te amei à toa. Junto está comigo? Continua então. Ó, ó.

0: madrugada, tocando Kleber e Cauã, adjetivos. Antes, Bruno e Marrone, Fantasma da Saudade. E os Bonifácios com a Thaíra e Alexandre. Deus me deu esse lugar. Você tá gostando, né? Eu mais ainda da sua companhia. Daqui a pouquinho tem saudade. Aquela viagem especial no mundo da música sertaneja. E você é o meu convidado especial, você sabe, né? Então não sai daí. É VaptVupt. Segura!
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2: 3 horas e 50 minutos.
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tudo bem por aí? Bom dia! Tá começando a última hora do Madrugada. Obrigado pelo carinho, viu? Já sabe que a partir de agora, uma viagem no túnel do tempo. Ah, mergulhamos nos anos 90, 2000. Eu te agradeço desde já a sua presença, tá bom? Se prepare, tá começando a viagem no túnel do tempo.

0: Frederico no Madrugada. Ê, moda! Antes, Christian Ralph, Esse Amor Que Me Mata. Ê, abrimos com João Paulo e Daniel. Vem junto comigo após o intervalo? Se vamos matar saudade, tem muito mais. Ataíde Alexandre, Roberta Miranda, Bruno e Marrone, Chitão e Xará, João Mineiro e Marciano. Peraí, é rapidinho.
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0: Chitãozinho e Chororó, que saudade, Cowboy do Asfalto, 1991. Antes, Bruno e Marrone, Machuca Demais, a Roberta Miranda com Chuva de Amor. E abrimos com a Thaíde Alexandre, A Última Hora, já sabe, aquela viagem no túnel do tempo. Como é boa essa viagem, que continua.
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0: 1992, essa foi a parada, uma das mais tocadas, sem dúvida. Mano a Mano, Pedindo Amor.

0: madrugada, os manos de Chitão e Xará, Maurício e Mauri, Paixão à Loucura. Antes, João Mineiro e Marciano no mesmo lugar. Abrimos com Mano a Mano. Obrigado pela sua companhia. Amanhã, na quarta-feira, tô aqui de volta com muito mais moda. E eu espero que você esteja com a gente, tá bom, lindona? Certo, amigão? Até quarta-feira, gente. Tchau.
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6: Oi, amigo ouvintes. Que prazer tê-los a partir de agora em nossa programação. Estou chegando com Falando de Amor. Aquele programa que a gente reúne tanta coisa boa, os melhores ouvintes, as melhores saudades. Por que você não participa a partir de agora? As nossas redes sociais estão aí escancaradas para você entrar em contato e pedir a sua romântica. A minha também. O Instagram tá aqui. @AlineMotaLocutora2020. Você entra em contato direto pelo direct. Eu abro sequência com Vanessa Camargo, Desiste Não, Juliana Lamardre, Mess, Nando Reis, Pra Você Guardei o Amor e Fugas. Confere com a gente, Falando de Amor está no ar.

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1: Vamos chegando com Deus no comando, o abração aqui do Roberto.
0: E o Uta bem gostoso do Meirinho. Começa o programa Roberto e Meirinho pra todo o Brasil e fora dele também. É eu, bem! A festa da música sertaneja, a cultura de um país cantada e contada aqui pra você. E como o relógio que atrasa não adianta, aqui você pede e a gente canta. Agora é pra valer.
1: E a composição?
0: A composição é do nosso querido primo, saudoso Miguel Tonoli. Aguenta, coração! Programa Roberto e Meirinho!
1: Olá!

0: Essa foi especialmente pro nosso querido Marcos Tonoli e toda a sua linda família lá em São José do Rio Preto. Família Tonoli, um grande abraço aqui dos primos Roberto e Meirinho. É o programa Roberto e Meirinho, a festa da música sertaneja.
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2: Compadre, chega pra cá, deixa eu te contar uma novidade.
3: Fala, compadre.
2: Tô cantando.
3: Você tá cantando?
2: Irei cantor agora.
3: Você aceita pedido?
2: Aceito, pode pedir.
3: Não canta não, compadre, pelo amor de Deus.
2: Jesus!
0: Olha, nós não vimos ele ainda, né, Bodão? Aguenta, coração! Programa Roberto e Meirinho é só...

0: aqui no programa Roberto Meirinho, nossos amigos Mato Grosso e Matias, cantando a música Foi Pensando em Você, uma composição do Carlos Collor e do Francisco Roque. Não saia daí, nós voltamos já já, né, Bodão?
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0: É o programa Roberto e Meirinho para todo o Brasil e fora dele também. É eu bem, a festa da música sertaneja cantada e contada aqui no seu rádio. Chegamos na mix do programa Roberto Meirinho, quando Roberto Meirinho canta músicas gravadas por outros intérpretes e vice-versa. E hoje estamos cantando junto com eles, Bodão, João Mineiro e Marciano e Roberto Meirinho cantando Ainda Ontem Chorei de Saudade, uma composição do nosso amigo Moacir Franco. Aguenta, coração! Programa Roberto Meirinho!
1: Só modão!

0: programa Roberto e Meirinho, o trio mais famoso do Brasil. O trio Parada Dura cantando Barco de Papel, uma composição do Reinaldo Queiroz.
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0: novo sucesso, o Brasil inteiro cantando É Pai Pum, em todas as plataformas digitais e aqui na sua rádio preferida, É Pai Pum. E a moda você ouve aqui, daqui a pouquinho.
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0: Olha aí, já está aqui na emissora e em nosso canal do YouTube o mais novo lançamento de Roberto e Meirinho. A música Minha Paixão. Mais uma dor de cotovelo para quem está apaixonado e gosta de molhar pescoço. Peça aqui na sua rádio preferida a música Minha Paixão com Roberto e Meirinho.
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0: E os amigos que não param de chegar aqui no programa Roberto e Meirinho, mais um amigo cantando bonito. Ele que liderou a audiência do Brasil no especial sertanejo por muitos anos, nosso querido Marcelo Costa. Uai, uma composição dele, Rômulo Marinho. Aguenta, coração, programa Roberto e Meirinho é só modão.
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0: Porteiro! É o programa Roberto e Meirinho pra todo o Brasil e fora dele também. É eu, bem! A festa da música sertaneja aqui no seu rádio. Olha, gente, muito obrigado pela audiência maravilhosa. As rádios que tá aumentando a abrangência, Bodão!
1: Que beleza!
0: E chegando novas rádios parceiras, o nosso muito obrigado. E vamos de música! Chegando aí, como aqui você pede, a gente canta, porque relógio que atrasa não adianta. Essa é do Roberto do Maracaí, a composição. Que música que é, Bodão?
1: É Lágrimas!
0: Aguenta, coração! Programa Roberto e Meirinho!
1: Soma!

Oi gente, tudo bem com vocês? Um grande abraço do Edson, da dupla Edson e Hudson. Tô passando por aqui para dizer que nós estamos nesse programaço dos nossos irmãos Roberto e Meirinho pro Brasil e pro mundo inteiro, tá bom? Curtam sem moderação. Ihu! Vai, Roberto!

0: vocês ouviram aqui no programa Roberto Meirinho, nossos amigos, nossos irmãos, Edson e Hudson, cantando a música é amor demais mesmo, Bodão! Uma composição do Edson, do Henrique Marques e do Renato. É o programa Roberto Meirinho, a festa da música sertaneja!
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0: Olha aí, já está aqui na emissora, em nosso canal do YouTube, o mais novo lançamento de Roberto e Meirinho. A música Minha Paixão. Mais uma dor de cotovelo para quem está apaixonado e gosta de molhar pescoço. Peça aqui na sua rádio preferida a música Minha Paixão com Roberto e Meirinho.
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0: E olha quem voltou aí para deixar um super recado no programa, Roberto Meirinho. Fala aí, cavalo velho!
2: Ô, Roberto Meirinho, prazerzão estar aqui no programa, rapaz. Tô vendo você fazer um programa aqui hoje. Hoje eu só tô olhando você, viu? Tá bom? Mas olha, para esse programa que é bom demais para todo o Brasil, né? Conversei essa semana com o Marcelo Costa, né? Todo mundo de folga, em casa. Conversei com o Marcelo Teodoro. O Marcelo tá fazendo um montão de live aí pelo Brasil todo. Teodoro Sampaio, toda essa turma, né? O Samuel Gonçalves. Eu tô botando as prós em dia, né? Porque eu pego todo mundo em casa, tá bom? Um abração, viu? Eu vou ficar aqui acompanhando você, tá? Vou ficar aqui vendo você trabalhar, tá bom? Você e o Ninão. Ó, Ninão, o Ninão tá só no café preto, você viu?
0: Valeu, cavalo velho! Esperamos você de volta aqui no programa Roberto Meirinho, hein? Um abraço também pra todo o pessoal aí de Santa Catarina. E vem aí pra cantar pra gente agora, bodão! Ele, Marcelo Aguiar! Não dá pra fazer amor sem ter você. Um grande sucesso, autoria do Zezé de Camargo. Aguenta, coração! Programa Roberto Meirinho é só modão!

0: ficar sem ouvir o programa Roberto e Meirinho. Por isso que você vai continuar aqui na mesma sintonia. Muito mais música pra você. É o programa Roberto e Meirinho. Daqui a pouco nós volta, né, Bodão?
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0: Voltemos, Brasil! Oba! E fala dele também. É o programa Roberto e Meirinho fazendo um regaço nesse trem. E na hora do fuzuê, vamos lá pra ver.
1: Vamos lá.
4: Bota pra torar.
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1: Você ouviu aqui no programa Roberto e Meirinho, Roberto e Meirinho cantando Vamos Lá Pra Ver, uma composição do Antônio Barros.
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0: caminho do sucesso, Elcio Tomazini e Valdir, cantando a música Lágrimas, composição do Roberto e do Maracaí. Guardem bem esse nome, hein? Elcio Tomazini e Valdir, o irmão do Marrone, isso mesmo, a caminho do sucesso.
1: Quero mandar um abraço aqui, Bodão, para o Fabião de Pirassununga, para o Altemir de Foz do Iguaçu, o Roque Prata, o Ney Paulo de São José do Rio Pardo, o Adilson lá de Leme, grande Joel, Joel Vargas de Santa Catarina, o Chaporão Locutor, o Eric lá da página do Instagram, Sertanejo Sem Modinha, o Antenor Cigano de Bonópolis, o Dr. Marcos, a Maria José, ô Maria José, fala, tá recuperado, hein? Fernando Bianchi, um grande abraço pra você, o Dutra de Passiguara, não perde um programa, o Dutra de São José dos Campos, não perde um programa também, o Arthur Flávio de Itacaratu, o Gama lá de São Joaquim da Barra e o Luiz Einar, o nosso eterno carinho de Roberto e Meirinho pra vocês.
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3: Fala, compadre.
4: Casal de velhinho conversando, aliás, conversando não, reclamando, né? Porque a velha tá lá na sala mexendo com o crochêzinho dela e vem o velho de lá pra cá, na bengala, na gimura, tudo entrevado.
5: Ai, minha velha. Ai, minha velha.
3: É nós dois amanhã.
4: Ela virou pra ele e falou, o que foi, velho? Que rimura é essa? E ele sentando no sofá foi falando,
5: ai, velho, eu tô morto. Eu tô morto.
4: Ela olhou pra ele e falou, não, e pelo cheiro faz é tempo, né?
6: Jesus! Eu um cantão.
0: É o programa Roberto e Meirinho, a festa da música sertaneja. Opa! Você que tá com o violão na mão ou não, cante uma canção que a gente mostra pro povão. Mas tem que ser uma música do Roberto e Meirinho. Vamos ouvir quem tá cantando a música do Roberto e Meirinho hoje?
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0: Não tem jeito.
7: Viva a vida.
0: Tá certo, tá certo. Viva a vida. Nisso eu concordo com você. Mas tem que ser uma música do Roberto e Meirinho.
8: Ok, ok. Houve um equívoco aí.
9: Um passinho pra frente, um passinho pra trás. Eu tava dançando que a mulher não toma.
10: Se perceber os sintomas, um médico tivesse consultado. Não use medicamento, caso suspeito de dengue.
0: Não, não é dengue não, eles são teimosos mesmo. Mas tem mais amigas aí pra cantar a música do Roberto Meirinho. Vamos ouvir?

0: Helen Gezelena lá de Araguari. Nosso muito obrigado e faça como elas. Você que tá com o violão na mão, cante uma canção que a gente mostra pro povão. Mas tem que ser o modão de Roberto e Meirinho, hein? É o programa Roberto e Meirinho, a festa da música sertaneja.
1: O povo gosta. Quando chega sábado, o pessoal liga o rádio cedinho. 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Claro, o que, que é isso? Combinado. Beleza. Santa Vitória, Minas Gerais, escutando Roberto e Meirinho, é eu bem.
2: Oi, minha gente amiga, eu sou o comunicador Dimas Portela, da Rádio Cultura FM 30.000, Fernandópolis, e da Rádio Grandes Lagos FM, na cidade de Cardoso. Tô passando por aqui para deixar um abraço super especial para os meus amigos Roberto e Meirinho. Sucesso sempre crescente, a dupla orgulho do Brasil.
3: Alô, amigos do programa Roberto e Meirinho. Aqui quem fala é o Teodoro, da dupla Teodoro e Sampaio. Alô, Roberto. Alô, Meirinho. Manda mais uma moda boa pra todo mundo aí.
0: É o programa Roberto e Meirinho, na hora do fuzuê.

0: aqui no programa Roberto e Meirinho, na hora do Fuzuê, nossos amigos Teodoro e Sampaio cantando a música É Mentira Dela. Mulher, não mente, uai. Uma composição do Jovelino Lopes e dele, do Teodoro. Mas agora nós vamos tomar uma aguinha, né, Bodão?
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0: conquistar o coração de uma mulher, Bodão, a primeira coisa que o caboclo tem que fazer é curtir. Tira o programa Roberto Meirinho bem do ladinho dela. E aproveitando que nós estamos aqui no quadro Em Mulher, que a gente fala da mulher brasileira, da mulher sertaneja, eu queria deixar um abraço especial pra minha tia Vera, pra Dina, minha tia Dina, e pra minha mãe, Maria do Carmo, que tá lá em Itacaratu, com o ouvido bem pertinho do rádio, curtindo o quadro Em Mulher do programa Roberto Meirinho, onde desfilam as grandes vozes femininas da música sertaneja. E começamos hoje em grande estilo, com elas, Irmãs Barbosa, a música Caminheiro, uma autoria do Jaque. Aguenta, coração, no quadro Em Mulher do programa Roberto Meirinho.
1: Um beijo pra você da Edna.
2: Um super beijo pra vocês, seus ouvintes da Dinal. Prazerão estar aqui com vocês. A dupla

Olá, meus queridos, Roberto e Meirinho, é um prazer estar aqui com vocês em todas as rádios e aproveito para pedir para todos os seus ouvintes, os nossos fãs, ouvirem essa música, ok?

0: mulher do programa Roberto Meirinho, ela que já tem data marcada aqui numa super entrevista no programa Roberto Meirinho, nossa querida Roberta Miranda, cantando a música Rei dos Reis, uma composição dela mesma. E como compõe, hein?
1: Daqui a pouco você vai ouvir.

0: Novo sucesso! O Brasil inteiro cantando É Pai Pum! Em todas as plataformas digitais e aqui na sua rádio preferida. É Pai Pum! E a moda você ouve aqui, daqui a pouquinho.
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3: O cara tava meio perturbado, foi lá no psiquiatra. Psiquiatra falou pra ele, falou, meu filho, eu vou te ensinar uma técnica ótima de repetição, autossugestão. Senta aí e fala assim, eu tô curado, eu tô curado, eu tô curado, três vezes. Aí ele fez, eu tô curado, eu tô curado, eu tô curado. Ótimo. Quanto que é, doutora, a consulta? R$800. Doutora, agora o senhor vai usar a mesma técnica que o senhor passou pra mim. É. Eu já recebi.
0: É o programa Roberto Meirinho, a festa da música sertaneja, uma festa que não se acaba, ainda mais aqui no Quadro Mulher, onde desfilam as grandes vozes femininas da música sertaneja. E falando em grandes vozes femininas, olha quem tá chegando aqui no programa Roberto Meirinho.
4: Oi gente, eu sou a cantora e a compositora Fátima Leão, eu quero dizer que é uma alegria muito grande poder participar do programa de rádio do Roberto Meirinho. Tô junto com vocês, obrigada sempre pela força, pelo carinho, gente, beijão.
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0: você ouviu aqui no programa Roberto Menino, no quadro em Mulher, nossa amiga Fátima Leão, que já tem data marcada aqui numa super entrevista, cantando a música Pecado de Amor, uma composição do Guto, do Nando, do Jonathan Félix. Fica por aí, não saia daí não, que nós já volta já.
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0: Voltemos! É o programa Roberto e Meirinho pra todo o Brasil e fora dele também. É eu, bem!
4: Deixa eu atender aqui, peraí.
0: Alô? Alô?
5: Meirinho, da peste!
0: Ixi! Oi, meu amor, que saudade!
5: Tá bom, meu amorzinho, eu te amo, viu?
0: Eu também te amo!
5: Amor, quem amor é esse?
0: Doida!
5: Tu vai ver o bicho comer!

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0: Novo sucesso! O Brasil inteiro cantando É Pai Pum! Em todas as plataformas digitais e aqui na sua rádio preferida. É Pai Pum! A partir de 27 de março, o clipe e a moda você ouve aqui, daqui a pouquinho.
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3: E o sucesso aqui não para, com os Monarcas, cantando a música de Chão Batido, uma autoria do João Alberto Preto, do Martim Agnello e do Pedro Neves.
4: Alô, Patrícia! Aqui nesse programa, só

0: Kelvin Araújo cantando a música Sofrendo a Moda Antiga. Um modão chonado que vem conquistando o Brasil. Composição do Arthur Castro, do Cauã Rodrigues, do Flávio Corel e da Vanessa Rezende. Guardem bem esse nome, hein? Kelvin Araújo cantando a música Sofrendo a Moda Antiga. A caminho do sucesso.
1: Meus amigos Roberto e Meirinho, aqui quem fala é o Caju.
2: E aqui quem fala é o Castanha. A dupla Caju e Castanha também está com nossos amigos Roberto e Meirinho. Vou até balançar o chucaio para esses dois.
1: E eu também, ó. Roberto e Meirinho.
2: Programaço. Oxi. Esses caras é bom demais.
1: De primeira.
2: Não é verdade?
1: Com certeza. Um abraço do Caju.
2: E outro abraço do Castanha.
1: Valeu, Roberto.
2: Valeu, Meirinho.
1: É isso aí.

0: Aí foram os reis da embolada, nossos amigos, nossos irmãos Caju e Castanha, cantando a música Amor e Saudade, uma composição da Dejinha de Monteiro.
1: Deixa eu tomar um pouquinho de café? Pode?
0: Boa ideia! Vamos tomar um cafezinho, Bodão?
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0: Vocês peripopéticas do livro das Três Culturais. O programa Roberto Meirinho tá pra todo o Brasil e fora dele também. É eu, bem!
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0: O programa Roberto Meirinho, a festa da música sertaneja está...
2: Olha o telefone.
0: Deixa eu atender aqui, peraí. Alô? Alô?

0: 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A música que vem conquistando o Brasil, já disponível em todas as plataformas digitais e aqui na sua rádio preferida. É Pai Pum, o novo sucesso de Roberto e Meirinho.
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0: O eterno carinho de Roberto Meirinho pra você que deixa suas mensagens nas redes sociais, que pede a nossa música na sua rádio preferida, que ouve o programa Roberto Meirinho. O nosso eterno carinho pros amigos de Monte Carmelo, Distreito, Jardim Alegre, Criciúma. Nossos amigos também de Santana do Itararé, no Paraná. O pessoal de Casca, Rio Grande do Sul, todo dia sintonizado no programa Roberto Meirinho. Os amigos também de Adamantina, Adamantina, Imbituba. O pessoal de Imbituba, Idelmiro Gouveia, há 7 anos curtindo o programa Roberto Meirinho. Nossos amigos de Trombas, de Barro Alto, de Nova Laranjeiras, de Salgado Filho, de Coronel Martins, de Anitta Garibaldi, de Ivaí, de Candói, de Mirante, de União de Minas, de Suzano, de Mogi, de Poá. Nossos amigos também de Araguari, de Siqueira Campos. Nossos amigos de Natércia, de Palma Sola, de Lagoas do Maranhão, da Lagoa da Confusão. E os amigos de São João, no Paraná, Arenópolis, no Mato Grosso, Senhora de Oliveira, em Minas Gerais, Iracemi, em Santa Catarina. Nossos amigos de Alta Floresta do Oeste, em Rondônia. Nossos amigos também de Pacaembu, de Embaúba, de São Paulo. Olha aí o pessoal de São Paulo curtindo o programa Roberto Meirinho. Torres de Pedra em São Paulo também. Os nossos amigos de Anicuns, de São José do Rio Preto, todo dia curtindo o programa Roberto Meirinho. Os amigos de Serranópolis, de Carneirinho, de Barbacena, de São Joaquim da Barra, de Palmital, de Tubiara. Nossos amigos também de Sacramento, de Batibacite, de Itajaí, de São José do Cerrito. Nossos amigos também de Tubiara, que não perdem o programa Roberto Meirinho, em Vargem Grande Paulista. Hein? Os nossos amigos também de Joinville, de Brumado na Bahia, de Rio Pardo de Minas, de Colina. O São Miguel do Guaporé. Nossos amigos de Laurentino, de Major Gersino, de Tucumã, de Rio Pardo de Minas. O nosso eterno carinho pra vocês.
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0: E na cultura musical do nosso país, vamos lá pro Sul Modão, curtir o modão?
2: Vamos lá.
0: Vem aí os Tchê Garotos cantando Andei, Sonhei.
2: E a composição?
0: É deles, Luiz Cláudio e do Sandro Coelho. Aguenta coração no programa Roberto e Meirinho.
2: É só modão.

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1: Um patinho, um caboclo que era tão puxa-saco do deputado, mas tão puxa-saco, daqueles que Nossa Senhora parava ele se ele fosse carrinho. Aí o deputado chamou ele, vamos matar passarinho? Ele falou, vamos. Chegou lá, o deputado apontou num passarinho assim, uns 2 metros de distância, e atirou, pum! Errou. Aí o passarinho saiu voando, o puxa-saco falou, gente do céu, é a primeira vez que eu vejo um passarinho morto sair voando.
2: Mas tem muito, né, Maduro?
0: Isso.
2: Passarinho.
0: Puxa saco, capim e formiga, tem tudo quanto é lugar.
2: É o programa Roberto Meirinho, a festa da música sertaneja.
0: É eu, véi. Quem vem aí?
2: Tá chegando pra cantar agora o rei do Baião, Luiz Gonzaga, a música.
0: Opa!
2: Boiadeiro.
0: E beleza, e a composição?
2: A composição, Bodão, é do Clécio Caldas e do Arnaldo Cavalcante. É o programa Roberto Meirinho, aqui aguenta, coração!
0: Só!

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3: É o programa Roberto Meirinho pra todo o Brasil!
4: Brasil!
3: E fora dele também! É eu, bem! A história da música sertaneja cantada e contada aqui no seu rádio! E agora chegamos no momento mais esperado do programa!
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0: refletir?
1: Talvez você não tenha a vida que sonhou, mas provavelmente possui a vida que muitos sonham. Seja grato por isso.
2: Já vou ficar com saudade de vocês. Meus amigos, fiquem com Deus, porque graças a Ele a vida continua. Um abração aqui do Roberto.
3: E o Uta bem gostoso do Meirinho. Não saia daí, a audiência tá lá em cima. E a próxima atração é imperdível.
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0: Obrigado, minha turma.
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1: De volta no Caldeirão. Tem Atitude 67. Vem!

Agora são 8 horas e 5 minutos, a temperatura está em 12 graus. Estamos no programa Harmonia no Ar, aqui da Rádio Polska, pela Rádio 87.5 FM e live pelo Face da Rádio Polska, aqui do nosso município de Áurea, capital polonesa dos brasileiros. Bom dia, Dzień dobry, buenos dias, bom giorno, good morning. E assim a todos. Hoje é dia 25 de julho, sábado, dia de São Cristóvão e dia do motorista. Vamos pedir a bênção e a proteção divina para este nosso dia de hoje. Senhor Deus, nesta manhã de sábado, nós colocamos em Tua presença, com o coração cheio de fé e de esperança. Abençoa este novo dia, ilumina nossos caminhos e cobre nossas vidas com o Teu infinito amor. Protege nossas famílias, nossos amigos e todos aqueles que precisam do Teu amparo. Afasta de nós todo mal, toda tristeza e toda preocupação, concedendo-nos saúde, paz, sabedoria e força para enfrentar cada desafio. Que cada passo seja guiado por Tua luz e que nunca nos falte a coragem para fazer o bem, espalhar amor e cultivar a esperança. Derrama Tuas bênçãos sobre todos os lares e faz deste sábado um dia de alegria, união e gratidão. Que este pedido de proteção possa levar conforto, fé e esperança a todos que iniciarem este dia, hoje, 25 de julho, sábado, dia do motorista e dia de São Cristóvão. E vamos na sequência, então, com música para este nosso dia. A temperatura está 12 graus, tá? Pouquinho frio, mas não está muito, né?

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Agora são 8 horas e 31 minutos. A temperatura está em torno em... Ah, continua 12 graus, né? Parece que está nublado, tinha saído o sol, parece que agora nublou mais um pouquinho, né? Tem uma aceração, tem uns chuviscos, né? Mas nada além do... além disso, né? Não está muito frio também, né? Tá frio, mas não está muito frio. Bom dia a todos os queridos ouvintes, a você que está descansando, a você que está a trabalho, né? Quem puder dormir mais um pouquinho hoje, sábado, né? Que bom, né? É bom para dormir, né? Para descansar, mas a quem está a trabalho, um bom dia, um bom sábado, bom trabalho, né? Bom dia, Isabel, um grande abraço para você, Isabel, um abençoado sábado para você, sua família. Bom dia, Inês, bom dia, Lourdes, bom dia, Luana, bom dia, seu Egídio, dona Leonice, bom dia, seu Lauro, esposa, bom dia, seu Stanislau e Juliana, bom dia, seu Casimiro. E bom dia, assim, a todos, queridos ouvintes que estão se conectando, que estão se sintonizando com o programa Harmonia no Ar aqui do nosso município de Áurea, capital polonesa dos brasileiros, aqui da Rádio Polska, pela Rádio 87.5 FM e pela live pelo Face da Rádio Polska. Bom dia a todos, então, bom trabalho que está começando também para quem precisa trabalhar, um bom trabalho também, né? Você que está descansa, então, um bom descanso também, né? Tudo faz parte. E vamos com uma mensagem para o nosso dia de hoje. Que esta manhã de sábado seja iluminada pela presença de Deus em sua vida. Que a fé fortaleça o seu coração, a paz acalme a sua alma e a harmonia esteja presente em seu lar e em todos os seus caminhos. Que cada novo amanhecer nos lembre de que sempre há motivos para agradecer, recomeçar e acreditar em dias melhores. Mesmo diante das dificuldades, Deus caminha ao nosso lado, renovando nossas forças e enchendo nosso coração de esperança. Desejo a todos e que este sábado seja repleto de amor, de serenidade, a todos com saúde e muitas bênçãos. Que a alegria de viver e a confiança em Deus acompanhem você e sua família em cada momento deste dia. Tenham todos um abençoado sábado, cheio de fé, de paz e harmonia. Que Deus abençoe você e todos os queridos ouvintes com um sábado de muita fé, muita esperança e felicidade. Bom dia a todos os ouvintes, então, que estão se conectando, que estão se sintonizando com o programa, você que está sintonizado, que está se conectando com o programa Harmonia no Ar, aqui do nosso município de Áurea, capital polonesa dos brasileiros. Hoje é 25 de julho. Hoje comemoramos o dia do motorista. Hoje dia de São Cristóvão. E também dia do colono, que é comemorado sempre no dia... aqui no Brasil, né, é comemorado o Dia do Colono, dia 28 de julho. Então, a todos,
um grande dia, né? Um feliz dia hoje, né? E vamos na sequência com a música para o nosso dia de hoje, sábado, né? Para fazer o nosso trabalho. Para quem está dormindo, que bom, né? Que pode descansar, pode dormir até mais tarde. E quem está a trabalho, um bom trabalho também, né? Tudo faz parte na vida, né?

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0: pela força, obrigado pela energia que você está passando para nós aqui.
1: Agora são 8 horas e 51 minutos. Pensamento, vamos para o pensamento do para hoje, um pensamento do bem. Praticar o bem é plantar sementes de esperança por onde passamos. Um gesto de bondade, uma palavra de incentivo e um coração disposto a ajudar podem transformar o dia de alguém. Que hoje e sempre escolhamos fazer o bem, pois todo bem que oferecemos ao próximo encontra um caminho de volta para a nossa própria vida. É interessante. É. Cultivarmos a fé, a esperança, a gratidão, tudo o que desejamos para os outros, um dia volta em dobro, né? Bom dia a todos os queridos ouvintes, estamos no programa Harmonia no Ar, aqui da nossa cidade, do nosso município de Áurea, capital polonesa dos brasileiros. Bom dia a todos os ouvintes, bom dia a quem está a trabalho, quem está a descanso, bom dia a todos. E vamos na sequência com música hoje, porque hoje é dia de São Cristóvão, né? Gratidão a São Cristóvão, padroeiro, né? Quer dizer, protetor dos motoristas, né? Gratidão, né? A todos os motoristas, né? Hoje é dia de São Cristóvão, então gratidão pela proteção a todos.

todos os motoristas. E vamos na sequência, então, com música para o nosso sábado, dia 25 de julho. Já estamos chegando no finalzinho de julho, hoje, 25 de julho, dia do motorista e dia de São Cristóvão. Estamos no programa Harmonia no Ar, aqui do nosso município de Áurea, aqui da Rádio Polska. O programa Harmonia no Ar começa às 8 horas e vai até às 10h30. Um bom dia, um bom sábado que está começando a todos.

Agora são 9 horas e 8 minutos. A temperatura está, continua 12 graus, né? Tá bom, não tá tão frio, né? Mas não tá. Tá frio, mas não está tão frio, né? Tá bom o clima, né? Hoje só precisaria que saísse um solzinho, né? Que daí ficaria melhor, né? Mas nada assim que não, né? Que tá bom, tá frio, mas tá bom, né? Não tá muito, muito frio, então o sábado está bom para trabalho, bom para descanso também, né? Para quem está em casa, um bom descanso. Para quem está no trabalho, um bom trabalho, né? E para o dia do agricultor, para o dia do motorista, tem uma mensagem do mercado do ICO. Para o colono, então, para o motorista, para o agricultor. O dia do motorista é hoje, mas o dia do agricultor é comemorado, pelo menos, né? Comemorado aqui no Brasil, é dia 28 de julho. Uma mensagem, então, para o agricultor e para o motorista do mercado do ICO. Ao agricultor que cultiva a terra com esperança e transforma seu esforço em alimento para tantas famílias, o nosso profundo respeito e gratidão. Ao motorista que enfrenta as estradas com responsabilidades e coragem para transportar riquezas, produtos e sonhos, o nosso reconhecimento pelo importante trabalho que realiza. Que Deus abençoe cada agricultor e cada motorista, concedendo saúde, proteção, força e muitas conquistas. Recebam o carinho e o agradecimento do mercado do ICO. É, gratidão a todos, então, os motoristas, né? Que é um trabalho que exige muita dedicação. E ao agricultor, que seria de nós sem o agricultor, né? Gratidão, gratidão e gratidão. Mensagem do mercado do ICO e da Patrícia ao trabalhadora, trabalhadora, né? Nesse dia 25 de julho, dia do motorista, e também acompanhando já o dia do agricultor, que é 28 de julho. A todos os motoristas, a todos os trabalhadores, agricultores, agricultoras, muitas bênçãos, saúde, paz e prosperidade também a todos. Bom dia a todos os queridos ouvintes, a todos que estão sintonizados com o programa, que estão conectados com o programa Harmonia no Ar aqui da Rádio Polska, pela Rádio 87.5 FM, pela live pelo Face da Rádio Polska. Bom dia a todos, queridos ouvintes. Bom dia, Alice. Um bom sábado, maravilhoso sábado para você também, você e sua família. E assim a todos os queridos ouvintes que estão se conectando, que estão se sintonizando com o programa Harmonia no Ar aqui do nosso município de Áurea, capital polonesa dos brasileiros. Hoje é dia de São Cristóvão, protetor dos motoristas, né? Vamos na sequência, então, com mais música para o nosso dia de hoje. Daí a pouquinho sai uns popolsko dla ciebie, Dona Alice.
Alice está sempre conectada, está sempre ligadona com o programa Harmonia no Ar aqui, da nossa rádio Polska. É rádio, então, é 87.5 FM e pelas lives, né? A todos que estão pela live, né? Curtindo as músicas, né? Um grande abraço, um bom sábado, um bom final de semana. E vamos na sequência, então, com mais música.

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capital polonesa dos brasileiros. Bom dia, seu Egídio, dona Leonice. Bom dia, seu Estanislau e dona Juliana. Bom dia a todos os que estão conectados, que estão sintonizados com o programa. Bom dia, Terezinha. Um bom dia, um bom final de semana para você também, Terezinha Chirota. Tenha um abençoado sábado para você também. Neste dia do colono e do motorista, o prefeito Gilmar e o vice-prefeito Elton e a primeira-dama Rose parabenizam todos os colonos e motoristas do município de Áurea. Nossa gratidão a cada agricultor que, com esforço e amor pela terra, produz o alimento que chega à mesa das famílias, fortalecendo a economia e garantindo o progresso da nossa comunidade. Da mesma forma, homenageamos todos os motoristas que, com responsabilidade, competência e dedicação, percorrem as estradas, transportando vidas, sonhos e riquezas, contribuindo diariamente para o crescimento do nosso município. Que Deus abençoe cada colono, cada motorista e suas famílias, concedendo saúde, proteção, paz e muitas conquistas. Recebam o nosso respeito e reconhecimento e agradecimento por tudo o que fazem por Áurea. Feliz dia do motorista, feliz dia também do colono, que é já bem junto, né, dia 28. Então, uma mensagem do prefeito Gilmar, vice Elton, é primeira dama Rose, a todos os agricultores, agricultoras, motoristas, as motoristas, os motoristas e a todos, né? Um feliz dia a todos. Quem deseja é o prefeito Gilmar, o vice Elton e a primeira dama Rose, aqui do nosso município de Áurea. Tenham todos um abençoado dia. E tenham todos também um abençoado dia, todos os trabalhadores, né? Todos os motoristas e as motoristas também, né? E também os aniversariantes desta semana também, né? Quem esteve de aniversário essa semana, quem está hoje, quem vai estar amanhã, também receba um grande abraço. Um feliz dia de aniversário, né? Aqui da Rádio Polska, do programa Harmonia no Ar. Receba o nosso grande abraço, então, você que está de aniversário hoje, que esteve essa semana, que vai estar essa semana, amanhã também, né? Então, a todos os aniversariantes, um grande abraço aqui do programa Harmonia no Ar, da Rádio Polska. Feliz aniversário a todos, então. Bom dia a você que está a trabalho, bom dia a você que está a descanso. O dia está sem chuva, né? Está meio nublado, não sei, parece que vai chover, né? Mas tá bom, tá. O dia não está muito frio, não está chuvoso, mas tá nublado, mas faz parte do nosso inverno, né? A temperatura está subindo, tá 13 graus, né? Então, está

0: Tá. 13 graus tá bom, né? Eu não tô sentindo frio, né? Mas eu estou achando que tá bom, né? 13 graus, né? Aqui não tá frio, tá bom. A temperatura 13 graus não está muito frio, né? Outro dia tava 5, 6, né? E tava muito frio, né? Então, a gratidão pelo nosso clima aqui na nossa cidade, que de Áurea, né? Que tá em outros lugares, tá ruim, né? Então, para nós aqui é só gratidão a Deus, né? Vamos com uma reflexão. É agradecimento também, com grande respeito, com gratidão a todas as pessoas que... A todas as pessoas, né? Fica a minha gratidão a todas as pessoas que colaboram, que de uma ou de outra forma apoiam o programa. Eu estou falando do meu programa, né? Mas toda a rádio precisa de apoio, precisa de apoio, digamos, né? De uma ou de outra forma, né? Precisamos de apoio das pessoas. Eu aqui estou agradecendo, estou grata a pessoas que colaboram, que de uma ou de outra forma me apoiam no programa. As pessoas que apoiam sabem quem são, né? Então fica a minha gratidão. A minha gratidão mais sincera a todas as pessoas que praticam o bem, que estendem a mão a quem precisa, que oferecem uma palavra de conforto, um gesto de carinho, e fazem da bondade um modo de viver. São atitudes como essas que tornam o mundo mais humano, mais justo e cheio de esperança. E para aquelas pessoas que ainda escolhem espalhar não bondade, mas sim fofocas, mentiras, ou julgar a vida alheia, fica uma reflexão. O tempo que dedicamos para falar dos outros pode ser transformado, ou podia ser transformado, em tempo para fazer o bem, cultivar a verdade e semear a paz. As palavras têm força. Elas podem ferir ou podem curar. Que cada pessoa escolha usá-las para construir, nunca para destruir. Que Deus ilumine todos os corações, fortalecendo em cada pessoa o amor, o respeito, a honestidade e a sabedoria. Quando o bem prevalece, todos nós crescemos juntos e a vida se torna muito mais bonita. A vida de ninguém, eu falo por mim, a vida de ninguém é 100% felicidade. Nós temos na vida altos e baixos. Todos temos. Ninguém é perfeito. Todos temos problemas. Ninguém é perfeito. Mas devemos saber nos colocar, né, quando é para ajudar ou para piorar a situação de alguém, às vezes com as palavras, com as invenções, ou por pessoas que de uma ou de outra forma, às vezes querem passar por cima de alguém para aparecer ou para, né, se promover em cima de algumas mentiras, que todo mundo sabe que existe, né? Eu aqui não estou falando em geral, mas a gente escuta, a gente sabe que falam, que às vezes são mentiras, que não são verdades. Então, essas pessoas deveriam usar esse tempo para ajudar, para fazer um bem, no lugar de ficar inventando, querendo aparecer. Porque tem outras formas de querer aparecer, né? Eu digo, tem outras formas. Eu aqui não tenho tempo e não gosto de falar de coisas que não vale a pena. Mas eu só digo que as pessoas precisam de melhorar, muitas. Quer dizer, muitas poucas pessoas que precisam melhorar. Porque tem muita gente maravilhosa, tem pessoas que vivem ajudando, que vivem querendo ajudar de outra forma, com palavras, com apoio, com... Estou falando em geral. Fica aqui a minha gratidão a todas as pessoas, a todos que fazem o bem, que procuram ajudar quando a gente fica nos momentos difíceis. Às vezes estamos, que a vida, eu sempre digo, não é feita 100% só de coisas boas. É muito... É difícil quando tu está numa situação que você não, né, tu precisa, e você fica escutando coisas que não são verdadeiras, né? Mas eu não vou falar disso. Eu vou falar de coisas boas, porque eu não quero. Quem quiser ficar com essa parte ali que fica, porque a minha vida não é de falar de coisas ruins. Aqui fica meu agradecimento a todas as pessoas do bem. Eu aqui agradeço principalmente, especialmente hoje, né? Novamente eu agradeço aos enfermeiros aqui do nosso município de Áurea, porque cada vez que eu preciso, eu estou sempre, eu recebo a ajuda, recebo tudo que eu precisar, eu tenho, eles ajudam, eles são os verdadeiros guardiões, os verdadeiros anjos da, né? A gente ainda não valoriza, né? Não são valorizados pelo trabalho que fazem. Então, eu só tenho a agradecer as pessoas do bem. Eu agradeço e sempre peço a Deus, que Deus dê saúde, que Deus abençoe a todas aquelas pessoas que fazem o bem, que não se importam de fazer, de falar, inventar da vida alheia. Então, fica aqui minha gratidão a todos a todas as pessoas que do bem, né? E fica a minha gratidão eterna. É só gratidão, gratidão e gratidão a todas as pessoas do bem. E vamos na sequência, então, com mais música para o nosso dia. Ainda temos... Agora é 10 horas e 4 minutos. A temperatura está em 14 graus. Está subindo mais um pouquinho, né? Então, vamos na sequência com mais música para o nosso dia de hoje. Fazermos do nosso... fazermos o nosso trabalho para ficar mais leve, né? Vamos curtir música, vamos sintonizar com música, que o trabalho fica bem mais leve. E também a minha gratidão a todos, né? E também um bom dia, né? Um abençoado santo dia hoje, São Cristóvão, né? Que Deus abençoe, que São Cristóvão abençoe e proteja sempre a todos os motoristas.
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0: Agora são 10 horas e 19 minutos. A temperatura subiu mais um pouquinho, agora está em 16 graus. Tá ficando quentinho, né? Tá bom. Aqui fica a minha gratidão, então, a todos os queridos ouvintes. Mais uma vez, um feliz aniversário para você que esteve essa semana, que está hoje e que vai estar amanhã. Feliz aniversário, receba um grande abraço aqui do programa Harmonia no Ar do nosso município de Áurea, da Rádio Polska. Um grande abraço, gratidão a você que esteve em companhia. E estamos chegando no finalzinho, então esperamos assim voltar-se no próximo sábado, se assim Deus nos permitir. Ficam com Deus e até o próximo sábado, se assim Deus nos permitir, né? Tchau, ficam com Deus, é com Ele que eu vou.
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0: Eleição são 10 horas com 34 minutos. Muito bom dia. E ele está na 87. Bom dia, Roque.
1: Bom dia, Laior. Bom dia, ouvintes da Rádio Polska, do programa Recanto Feliz. Hoje, então, vocês terão um programa um pouquinho diferente, porque eu estou com tosse, gripe um pouquinho, né? E não posso cantar porque eu vou tossir. Cantando não dá. Vou, então, hoje só a gente escolheu umas músicas aí para vocês. Então, esse programa vai ser de músicas tocadas só e ao vivo. Não vou cantar nenhuma música, porque pode sair fiasco. É isso, pessoal. Então, agora nós vamos com música.
0: Para a gente começar, então, Canarinho Prisioneiro, daqui a pouquinho a gente volta para bater uns papos aqui nos 87. Segura aí.

0: 10 horas com 38 minutos, hoje o rock tá um pouquinho gripado, da gente fala um pouco mais que nas 11h87. Obrigado pelo carinho, todos vocês estão sempre ligados com a gente, curtindo a nossa programação, ouvindo a nossa rádio, aquele abraço especial para vocês. Hoje, 25 de julho, gente, 25 de julho, hoje, uma data especial aí, que marca aí, então, aos nossos queridos motoristas e também aos agricultores, né? É, a gente vai saudar eles aqui nas ondas 87. Hoje também tem outras datas bem importantes, mas daqui a pouquinho eu venho falando então do Dia do Motorista e também aí do Agricultor, onde vocês vão ter também um abraço especial aí do Rock aí por esse dia especial. E falando em abraço, Rock, manda abraço pra fora.
1: É isso aí. Precisa mandar um abracinho para ela, né?
0: É, ainda mais agora que tem almoço meio-dia.
1: É, mas hoje tá perigoso.
0: Qual a música que vocês cantam?
1: Porque... Ah. Sabe por quê?
0: Por quê?
1: Porque se eu vou abraçar e tossir, daí pode passar gripe para ela.
0: Ah, Flora, hoje não tem abraço, tá?
1: Hoje
0: não
1: tem abraço. Hoje é no jejum.
0: Hoje tem abraço por telefone só. Qual a música que a dona Flora gosta de ouvir, Roque?
1: Ela gosta de escutar tudo que é música, né?
0: Mas tem uma especial aí pra buscar aí pra ela?
1: Ah, depois eu acho uma aqui.
0: Ah, tá, beleza então. Enquanto isso, a gente canta com Cascatinha e Ana, Recordações de Ipacaraí.
1: É.
0: Essa é antiga, hein?
1: Essa é antiga.

Tá, então uma das músicas mais antigas que a gente já tocou aqui nas 11h87. Daqui a pouquinho eu vou trazendo A Semente do Amor, do Diego e Diogo. Deixa eu ver se tem essa música, hein? Diego e Diogo, daqui a pouquinho então. Eu quero mandar um abraço especial para os apoiadores culturais aí dessa manhã. Agradecer demais carinho, agradecer demais audiência. A Dona Ivone já deve estar com o radinho ligado aí nessa manhã. Agradeço demais carinho dela lá do bar. Lá, pessoal, lá está com a gente no bar. Aquele abraço especial para vocês. O meu amigo também, o Rogério, já deve ter ligado aí o radinho. Sim, que nem a Dona Cleide, que deve estar ouvindo. O Robson e o Rafael. Quem está no aniversário outro dia? O Rafa, né? O Rafa tá aniversário outro dia lá, aquele abraço especial para ele. Bar dos Noninhos, quero mandar um abraço especial pro Pedro. Pedro, liga o radinho e liga para nós aqui, tá? Bar dos seus amigos, da Ivone, da Tanara e também da Adriana. Pessoal da Cressol com a gente. O Labor Clean, do seu Delmar e também da Dona Vanessa. O Serais Pomagesque, do Diogo, da Aracema e do Marcelo Gregório. 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Um abraço especial para o bar do João, da Marisa, também do Tonho. E a erva mate, a erva boa, onde que a Dona Flora está saboreando aquele sabor delicioso nessa manhã com o melhor da erva mate. Enquanto o Rock prepara aí a programação do 87, vou mandando um abraço especial para a Dona Alice Grau, que estava de aniversário outro dia, completando mais um aninho de vida, hein? Meu amigo Dulce, bom dia, obrigado pelo carinho de vocês, está saboreando aquela erva gostosa, tomando aquele mate maravilhoso e curtindo o friozinho, né? Muita serração aí nas estradas, você toma aquele cuidado mais que especial, tá bom? Berço de Deus do Dalvan também, hein? Essa música é linda, hein? Daqui a pouquinho eu já trago, mas antes, Rock, eu vou trazer para vocês aí a música do Flor do Meu Jardim para Flora. Pode ser? O Rock já tá dizendo que sim, né? Flor do Meu Jardim lá para Dona Flora com os filhos do Rio Grande, Florinha.

0: Beleza, então, Alice Grau, aquele abraço especial pra você. Bom dia, Laiô Rock, abençoar sábado, final de semana, obrigado pelo carinho de vocês. Ela tá assistindo, tá aniversário outro dia, hein? Aquele abraço especial, obrigado pelo carinho de vocês, hein? Rádio Bosque FM 87.5, nessa manhã maravilhosa, mandando um abraço especial pra você. Do outro lado do rádio, hoje, dia do motorista, né? Dia motorista, dia ali do pessoal da produção do interior, né? Pessoal que produz, aquele abraço especial para vocês. E a gente manda um abraço especial para todos, hein? 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
2: Então, é o nosso dia, né?
0: É o...
2: nosso dia, o dia de todos.
0: É, ou é...
2: Porque se não é agricultor, colono, é motorista, né?
0: É, isso aí.
2: São as duas coisas.
0: É, o senhor é especial. A dona Lourdes Start, aquele abraço especial para vocês. E eu vou trazendo aqui, então, aí... deixa eu ver se eu consigo aqui para trazer para vocês. Para a gente trazer uma mensagem, né? Uma mensagem especial aí para vocês aí. Do dia do colono e também aí do motorista. É uma data especial. Deixa eu ver se está prontinha uma mensagem.
3: Tem uma mensagem.
0: Deixa eu trazer então aqui o colono e motorista. Aqui uma mensagem especial aí para vocês.

0: Beleza, então, nesse dia especial, a Rádio Bosca não poderia deixar de mandar um abraço especial para os nossos amigos do interior. Hoje celebramos duas profissões que caminham lado a lado e que são fundamentais para o desenvolvimento do nosso Brasil: os agricultores e também os motoristas. Ao longo da nossa profunda gratidão a eles, quem acorda antes do amanhecer, enfrenta o frio, o calor, a chuva e o sol para cultivar a terra com dedicação, amor e muito trabalho. Produz alimento que chega à mesa de milhões de famílias. O agricultor simboliza aí a esperança, humildade, esperança em nossa região, marcada pela força das famílias descendentes de imigrantes, especialmente da cultura polonesa. O trabalho no campo representa nossas raízes, nossa história e orgulho de quem nunca desistiu de construir um futuro ainda melhor. Aos motoristas, nossa sincera homenagem a eles que percorrem estradas, muitas vezes enfrentam longas distâncias para transportar vidas, alimentos, medicamentos, sonhos e progresso. Seu compromisso e responsabilidade fazem a economia girar e unem cidades, estados e também pessoas. Nesse dia do colono e também aí do motorista, dos agricultores que a gente mais chama, queremos agradecer a todos vocês que com esforço e dedicação ajudam a construir um país mais forte. Que Deus abençoe cada trabalhador, proteja suas famílias, ilumine seus caminhos e lhes conceda saúde, paz e muitas conquistas. Para todos os colonos e também motoristas, assim como chamo irmãos do campo, vocês são motivos de orgulho e merecem todo o nosso reconhecimento. Um forte abraço da equipe da Rádio Polska, do programa Recanto Feliz e de todos os locutores aqui dessa rádio humilde, dessa linda e bela cidade. Também do meu amigo Rock, que fala para vocês aí uma mensagem especial, Rock, para os motoristas e também para os agricultores.
1: É isso mesmo.

0: Às vezes o agricultor planta, colhe e pega o seu caminhãozinho e traz para a cidade as suas verduras, os seus produtos para trazer o alimento para os que vivem na cidade. A essas pessoas que fazem esses serviços tão bonitos, tão precisos para a nossa vida, a gente agradece de coração aqui, embora a gente também sendo, fui professor, mas sempre trabalhei na agricultura, e a gente se sente orgulho em ser aquela pessoa que ajudou a construir o nosso país. Muito obrigado também a todos vocês que fazem esse serviço na criação, na plantação, em trazer os produtos hortigranjeiros também para a cidade. Parabéns para todos vocês.
1: Maravilha, a gente vai trazendo música boa aí, vou trazendo para vocês aí aquela camisa que está manchada, né? Camisa manchada aqui nas 11h87. Vê quem canta a camisa manchada. Faltou aqui, ó. Falta um N aqui, por isso que não saiu mancha, né? Manchada. Aqui, Eduardo Costa, camisa manchada. Vê Eduardo Costa. Sim. E aqui está com Christian Giovanni. Christian Ralph, acho que é. Christian Ralph. Deixa eu buscar aqui então o Christian Ralph aí para cantar. A camisa... Ai, cadê? Sumi a minha camisa manchada. Mano, camisa manchada. Gente, ao vivo é assim, tá? Ao vivo é assim. Christian Ralph vai cantar pra vocês. Camisa manchada especial pra você que tá me ouvindo agora. Bom dia, Wanda Falkowski. Bom dia, Dona Gessi Pichua. Bom dia, Lourdes Tartas.

0: Eita lasqueira, hein? Camisa manchada, aqui nas 87, semente do amor. Daqui a pouco, hein? Daqui a pouco a gente vai trazer a semente do amor, rock. E a semente do amor canta o Diego e Diogo. Diego e Diogo, deixa eu buscar aqui o Diego e o Diogo. É isso aí mesmo, semente do amor com o Diego e Diogo. Deixa eu achar aqui. A semente do amor tá aqui, só faltou os cantores, né? Eu tenho com o Ed Brito, não tenho essa aqui. Deixa eu buscar a próxima, então. A Escolta dos Vagalumes, essa aqui é bonita, né? Escolta dos Vagalumes, aqui nas ondas 87. Vamos ver se os Vagalumes estão por aqui, né? Também não estão. Escolta dos Vagalumes, também não tá as Escoltas. Deixa eu buscar outra. Eu tenho essa música dos Vagalumes, que eu não sei onde que tá. Deixa eu ver se eu não, eu não deixei nenhuma pronta. Quer contar alguma coisa nesse tempo aí, Roque?
1: Hã?
0: Quer falar alguma coisa, hein? A Escolta dos Vagalumes tá aqui, ó. Sérgio Reis, agora chegou os Vagalumes por aqui. Eu paro a programação para mandar um abraço especial para dona Isabel. Alô, Isabel, aquele abraço especial para vocês. E não poderia deixar de mandar um abraço para o meu amigo Jorge da Silva. Bom dia, Laior. Bom dia, Roque. Tô na escuta. Eu também estou gripado. Gostaria de ouvir a música do Lourenço Lorival, Mãe Amorosa. Obrigado, claro.

Tá dando uma falhadinha na música, deixa eu buscar aqui outra então, de outra versão. Pera aí, falhou a música do pedido aí da Mãe Amorosa? Vamos tentar trazer aqui novamente, Lourenço Lorival, aqui, Lourenço Lorival. Ô, Celebração do Amor, deixa eu ver se consigo. Vamos fazer o seguinte, eu vou trazer outra nesse tempo aí pra conseguir rodar, né? Como eu tô rodando na internet, sabe que não é fácil, né? Rock, fala uma música lá pra mim, lá, deixa eu ver, Amigos de Bar, deixa eu ver se tem Amigos de Bar pra Dona Ivone. Amigos de Bar, e o pessoal que tá com a gente. Amigos de Bar, Joaquim Manuel, que Amigos de Bar, hein? Segura aí.

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0: Obrigado, carinho. Tá aparecendo na Roma, Alina Nádoque. Um abraço especial para toda a família. Em nome dela, saúde da família. Jorge da Silva com a gente. Obrigado pelo carinho. Alice Grau. É, a galera tá com a gente, hein? Todo mundo aí tá com a gente. Obrigado pelo carinho. Valeu pela audiência. Eu já trouxe apoiador, Rock. Vamos trazer aqui, ó. Trouxe aqui os dois, ó. Tá na sequência. Escuta aí. Labor Clean, Cressol, ó.
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0: Ah, beleza, então vou trazendo aqui os dois amigos para cantar, né? Já que o Rock hoje não vai poder cantar, vai cantar os amigos dele, né? Dois amigos, quem canta os dois amigos aí, Rock? Deixa eu buscar aqui dois amigos. Milionário. Deixa eu ver se eu não tenho os dois amigos aqui com o Milionário. Vou buscar na internet então aí. Dois amigos aí com Milionário. Era dois amigos inseparáveis. É Sonho no Caminhoneiro essa aqui, né? É a música então, Sonho do Caminhoneiro, né? De um caminhoneiro, acho que é Sonho de um Caminhoneiro, não tá aqui. Vamos voltar pra lá então. Deixa eu buscar aqui como é que era o nome da criança. Sonho de um Caminhoneiro. É um só. Não é os dois que sonhavam. Eram dois amigos. Sonho de um Caminhoneiro. Deixa eu ver. Milionário Zé Rico canta. Vamos escutar essa história então, assim, ó.

0: Rock, a saideira, a saída de hoje, então, aí, mandando um abraço especial pro Renato Tartas, que tá com a gente nessa manhã. E o senhor se despede ou vamos... vai cantar uma palinha hoje?
1: Não,
0: nada de palinha, né?
1: Hoje não posso cantar.
0: Hoje não pode. Hoje a Dona Flora vai ficar com o rock só no chazinho, sopa quente, nada de água gelada, nada de banho frio. Rock, fica em casa hoje, hein, Rock?
1: Eu sempre tô em casa.
0: Hoje eu fico em casa, Rock.
1: Eu sempre...
0: Hoje tu pode pular o banho, Rock.
1: Não. Mesmo eu indo pra roça...
0: É.
1: E a mulher ficando em casa, eu tô aqui junto com ela.
0: Por quê?
1: Tô no coração dela.
0: Ah, que coisa linda isso! Essa foi demais, hein? Essa aí, olha... Essa aí eu tô ouvindo estouros de foguetes lá em cima aí. Ai, ai, ai.
1: Bom, então a gente vai se despedindo do programa, né? Meio fora de forma, com a voz, mas a saúde tá boa, tá bom. Então, um bom fim de semana para vocês, agricultores, motoristas, a todos os meus apoiadores deste programa. E convido vocês para o próximo sábado, novamente aqui das 10h30 às 11h30, para... talvez eu já possa cantar, né? Então a gente vai atender alguns pedidos também, já que foi feito. Um bom fim de semana para vocês e aquele abração da Rock.
0: Aproveitar, finalizar, para mandar um abraço especial para o bar do João, da Marisa e do Tonho, que deve estar com o radinho ligado lá ouvindo a 87. Para eles a gente se despede trazendo Porca Velha, não é, Rogério?

Nós está chegando, nós está voltando, é nós mesmo, aí é nós. É o programa Demar de Zanetti Mineirinho, nós está por cá. Nós está aqui dentro, aqui da sede da nossa rádio, para começar a partir de agora. Mais um programa Demar de Zanetti Mineirinho, tá bom? É muita moda boa. Umas modas jertosas que nós já partiu aqui para vocês, tá bom? Para nós, né? É que nós vamos escutar com vocês, uai. Né, amor? Nós vamos escutar essas modas, com essas urvinteadas tudinha. Mas antes, né? Primeiramente, agradecer a Deus, né? Levantar os olhos para riba, agradecer o Pai do Céu por mais um dia de presente dos Mió, né? É mais um dia de presente, mais um dia de saúde, mais um dia de vida. Obrigado, obrigado, meu Deus. E vamos então, vamos começar bem o programa, né, amor? Olha que moda, hein? Pai, é o nome da moda, né, amor? Pai, com Pompeu e Ponteado, que moda bonita, rapaz. Olha, esse aqui dá um arrochamento no peito, rapaz, dá um nó na garganta, viu? Pombinha Branca depois, né, Tibargim Mirtim, Assassino do Menino das Porteiras. Floriano Peixote, de presente dos Mió, que nós vamos mandar pra vocês tudinho que tá escutando nós aí, tá bom? Tá? Nós vai ali, é no Estrada das Pipoca, nós volta.

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2: Eu falei que as modas eram boas, eu falei pra vocês, ei, que modona. Programa de Marzanete Mineirinha vai pros parceiros, mas já nós tá de volta, hein? E a nós aqui de volta, nós tá voltando, nós tá aqui outra vez, nós tá aqui com vocês, aí. É o programa de Marzanete Mineirinho, nós voltou, nós aprumou pra lá, mas nós aprumou de volta pra cá, né? Nós não podemos deixar assim sozinho, né, gente? Que maravilha, né? Rapaz, nós apertamos umas modas jeitosas hoje, né, Zamurda? Zamurda já campeou as modas aqui, já ajeitou, já tá, já ponhou aqui, né? É, nós vai rodar pra vocês, aí. E cada um é mais miúdo que a outra, né, gente? Que maravilha, né? Trem bizurdo de mão. Rapaz, o JC e Toninho agora, olha. Sonho de Caboclo. Que moda bonita, né? Aí depois é Os Passarinhos do Sertão. É, com Paulo França, rapaz. Que moda bonita. Os Passarinhos do Sertão. Ei, trem bizurdo de mão. Ladrão de Mulher também, Vieira e Vieirinha. Vai passar por acá, tá bom? Nós vamos mandar os pessoal que tá nas Minas Gerais, vai onde nós mora. É, os pessoal também que tá no estado de São Paulo também, tá? Obrigado mesmo, vocês tudinho, viu, gente? Tá bom? Nós vai ali, do Estrada das Pipoca, nós volta, hein?

Kiss moda, né, gente? É bom demais, né? Essas modas acabou de acabar, né? Trem absurdo de bom. Rapaz, olha, aí mas não vai pros parceiros, né? Nós volta já, viu? Eita, nós aqui outra vez. Aí, é nós aqui de bordo, gente. Nós urto. É nós mesmo, é nós. O programa Ademar Zanetti Mineirinho. Nós tá aqui na lida, nós tá no pé do eito, né, gente? Que maravilha, né? É, tá me lembrando agora, nessa borda. A gente passava cada dificuldade na vida, né? Ei, era diferente aquelas épocas nossas, né? Era tudo simples, né? Naquela humildade danada do caboclo, do carpira. Aí vai mudando tudo, né? É, na vai lutando, vai laboitando. Vai lutando pra aqui, vai lutando pra lá. Aí a gente vence, né, gente? É, hoje tá mais melhor, né? Tem muita coisa diferente hoje, né, gente?

É trem absurdo de bom, ué. Vamos então, vamos rodar moda, vamos. Vamos rodar moda. É, essa dificuldade passa, né? Mas nós temos que trabalhar, né? É, não tem jeito, né, gente? Ó, Boate Azul agora, rapaz. Roberto e Merlin vai passar por cá, hein? Aí depois é Mágoa de Boiadeiro também, com Pedro Bento Zé da Estrada, né? E recordando minha infância, Thiago Viola e Carlos Lima, né, rapaz? Só trem absurdo de bom, né? Só moda de primeira, né, rapaz? Ai, barbaridade, né? Dá pra mandar pros pessoal que tá onde, Zamor? No Rio de Janeiro. É, também aonde? Nos Paraná, Santa Catarina também, né? Rio Grande do Sul, pra todo lado. Nesse Brasil afora, nos estrangeiros, nas Europa.

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0: Valeu,
1: Matheus.
0: Valeu, irmão.
1: Hoje ficou difícil de escolher aqui, hein? Que festa boa.
0: Nossa, demais, excelente.
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0: quinta-feira. Aqui, o sucesso não para, não tem preguiça não, que tá chegando o final de semana. Então aumenta o volume, que a partir de agora tem o Nando Pinheiro aqui tocando as melhores bandas e companhia. O seu programa favorito, com o melhor das bandas do Sul pra você. Vamos deixar de papo, vamos de música? Confere aí.
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0: aí, tá gostando da nossa programação? Espero que sim, ó. Daqui a pouco eu estou de volta com mais Bandas e Companhia. Não saia daí!
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0: somente as melhores. Fica ligado que daqui a pouco eu volto com muito mais sucessos aqui. Banda e Companhia.
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0: Estou de volta aqui com Bandas e Companhia, tocando o que há de melhor pra você. Vamos de música.
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0: curtindo a nossa programação Bandas e Companhia com a apresentação de Nando Pinheiro. Deixa eu tomar uma aguinha ali, é coisa rápida. Daqui a pouco eu volto trazendo só as melhores. Bandas e Companhia.
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0: É muito bom ter você na sua rádio preferida. Bandas e Companhia com a apresentação de Nando Pinheiro. Aumenta o volume porque tem mais, tem muito mais sucessos pra você.
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0: aí, tá gostando da nossa programação? Espero que sim, ó. Daqui a pouco eu estou de volta com mais Bandas e Companhia. Não saia daí! 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
0: Estou de volta aqui com Bandas e Companhia, tocando o que há de melhor pra você. Vamos de música.
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0: E aí, tá gostando da nossa programação? Espero que sim, ó. Daqui a pouco eu estou de volta com mais Bandas e Companhia. Não saia daí! 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

você. De volta aqui, Nando Pinheiro. Vem que tem músicas de bandas, vem que tem as melhores da regionalidade do sul do Brasil. Bandas e Companhia, vamos conferir as próximas músicas.

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Muito bem. Desde já, em primeiro lugar, eu quero agradecer a Deus por essa oportunidade de a gente, nós aqui, irmão Lucas, transmitir o programa da igreja que vem ao ar da 1h30 às 3 horas da tarde, todos os sábados. Quero agradecer também por todos aqueles que nos acompanharam durante esse ano, a nossa programação, né, que vem abençoar a vida das pessoas. Apresentar para os irmãos da igreja com a paz do Senhor e nossos irmãos católicos com uma boa tarde. Vamos fazer uma oração inicial ao programa e que cada pessoa que nos acompanhar, né, que Deus venha abençoar a vida, a família e a cada um, né, que tiver o seu propósito e aquilo que vem pedir diante de Deus durante a nossa programação. Oramos. Senhor Deus e amado Deus, eu quero agradecer principalmente por essa oportunidade que o Senhor tem nos abençoado de nós estarmos aqui transmitindo a Tua palavra, transmitindo os louvor e implantando a Tua semente no coração de cada ouvinte desse programa. Senhor, que o Senhor venha nos direcionar através do Espírito Santo, dando para nós a semente que vem da Tua palavra e a coordenação dessa programação. E cada pessoa que abrir a porta da sua casa, abrir a sua mente, abrir o seu coração, para armazenar todas as bênçãos do Senhor que vem direto da presença do Espírito Santo. Meu Deus, que cada ouvinte alcance os seus objetivos e receba dentro do seu coração a palavra de descanso, a palavra de bom ânimo e a palavra de uma esperança da vida eterna. E assim nós agradecemos. E em continuação desse programa, eu peço que todos sejam abençoados em nome de Jesus. Vamos estar ouvindo um louvor?

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1: Muito bem, estava ouvindo o louvor, né, da Thalita Santos, o homem sem Deus, né? Quero mandar um abraço lá para a cidade de Caxias do Sul, né? Para a Laura, a Laureta, o Valdomiro, o Dani, a Laure, né? O Bruno, a família lá de Caxias do Sul, né? São uns que colaboram, né, com o nosso programa, por isso que esse programa está ao ar, né? Quero mandar um abraço para eles, que Deus venha abençoar, né, a vida deles, porque sempre estão ajudando nós aqui para manter o programa. Sabemos que Deus tem uma bênção especial para a vida de cada um deles. Também quero mandar um abraço lá para a cidade também de Caxias, né? O pastor Marcelo, a irmã Rosângela, o Nicolas, o Eduardo, né? A Rubio, o Jonathan, os dois nenê. Que Deus venha abençoar a vida de vocês lá na cidade de Caxias do Sul. Também quero mandar um abraço lá para Chapecó, Santa Catarina, né? Pastora Lourdinho, o irmão Nelson e toda a sua família, que Deus venha abençoar a cada um deles, né? Sabemos que essa programação ela vai longe, né? E através da programação as pessoas podem alcançar aí a sua vitória, né? Sua bênção, porque sem Deus, né, nós somos como uma semente que nasce e depois logo floresce, né, e dá fruto e morre. E para mais nada o serve, né? Sem Deus é uma direção errada. Diz que o muito com Deus é tudo, né? É porque Deus, o muito com Deus, quer dizer, o pouco com Deus é tudo e o muito sem Deus não é nada. Então, a palavra de Deus ela é corretíssima com nós, né? O que Deus quer com nós, né? Que nós temos um coração sempre voltado a Ele em primeiro lugar. Também quero mandar um abraço aí para a linha 4, a mãe, o seu Oswaldo, a Nete, né? Todos eles que estão na escuta do programa, que Deus venha abençoar. E os demais, né, que a gente não consegue ver por aqui, porque talvez estão escutando pelo rádio, pelo Facebook, mas não aparece para nós, né? Da mesma forma, a gente pede que Deus venha abençoar. Porque nesse momento muitas pessoas podem se encontrar, né, enferma, podem se encontrar com dificuldade familiar, né, podem se encontrar com seu corpo físico debilitado, mas o Espírito Santo de Deus, ele sabe aonde que estão a cada uma das pessoas e cada uma delas o que precisa. Mas vamos ouvir mais um louvor e vamos dando depois continuação da programação.

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1: Muito bem, estava ouvindo o louvor, né? O meu caminho é do mestre, né? Lázaro, né? Nosso querido irmão, descansa no Senhor, cantor Lázaro. Né? Muitos louvor lindo, né? Tem que fala, né, da presença de Deus, né? A nossa vida é do mestre. Mas quero mandar um abraço para a cidade de Erechim, né? Para Dani, para o Thiago, para a Esther, né? Que está na escuta do programa. Também para nossa querida irmã Terezinha, né? Que Deus abençoe a sua vida, né? O irmão Valdir e toda a família, né? Faz parte do nosso ministério. E hoje à noite, né, nós temos um grande culto, que é o culto da família, né? A gente vai trazer uma palavra que vem de encontro ao coração dos irmãos, porque a família, né, é um presente de Deus, né? Família é a base, né, de nós se mantermos de pé. E também a nossa querida Thiago e a Dani, né, da cidade de Erechim, botou a paz do Senhor. Que Deus abençoe a cada um que está na escuta deste programa. Abençoado. Amém. Da mesma forma, né, uma semente. Tudo que se semeia se colhe, né? A gente semeia o bem, colhe o bem, né? Também da cidade de Erechim, nosso querido Claudiomiro de Lima, né? Que é o presbítero da igreja, né? Hoje à noite ele vai trazer uma palavra para nós ali, uns 5 minutinhos, 10 minutos, né? Para a gente começar a reativar aí a vida das pessoas dentro da obra de Deus, né? Então, dá um abraço para ele, né? Para irmão Ivone, enfim, todos os irmãos que estão na escuta, irmão Vivaldina, sua esposa, né? E os familiares que ali têm uma incumbência, né, com a família deles, né? Que Deus venha abençoar. Também quero mandar um abraço, né, para Josiane, né? Aqui da cidade de Áurea, né? Que Deus abençoe a tua vida, Josiane, tua família. Né? E sabemos que os dias difíceis virão, né? Mas aqueles que têm uma sintonização, têm uma convivência com Deus, né? Passará por tribulação, sim. Ele não diz que nós não vamos passar. Mas no meio da tribulação está o Senhor cuidando, né? No meio da chuva, no meio do vento, no fogo, ali está Ele cuidando de cada um de nós, né? Então que Deus venha abençoar a tua vida. O esposo, os dois filhos e todos aqueles que têm um vínculo com a família de vocês. A irmã Ivone botou a paz do Senhor Jesus, né? Da cidade de Erechim, né? Irmã Ivone, esposa do irmão Cláudio Miro. Que Deus abençoe a tua vida, irmã Ivone, né? E buscamos, né, todos os dias, né, continuamente a Deus para a nossa vida, né? A irmã Terezinha botou a paz, amém, né? Botou a paz, botou amém. Jesus, né? Deus abençoe o pastor grandemente e a sua família, amém. Da mesma forma, né? Retribuição, né, daquilo que vem sobre nós, é que Deus, né, derrame da mesma forma sobre a vida dos irmãos. A missionária Elaine está na escuta do programa, botou programa abençoado por Deus, né? É um programa que a gente vem já há muitos anos, né? Ao ar com esse programa. E é um programa aí que tem uma audiência boa, porque as pessoas estão abrindo, né, espaço aí para que entre a presença de Deus aí na vida de cada uma delas. Então, por enquanto são esses, né, as comunicações das pessoas que estão nos acompanhando. E vamos ouvir mais um louvor e depois damos continuação da programação.

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1: Muito bem, eu estava ouvindo o louvor, né? Jesus, né? Abrir a porta da nossa casa e ele entra, né? Se nós não abrir, não tem como, né? Mas também quero mandar um abraço lá para a cidade de Caxias do Sul, né?

do programa, né? Que Deus abençoe, que aquilo que vocês semeiam na obra, né? Para a gente se manter o ar, levar a palavra de Deus, né? Para abençoar a vida das pessoas, né? Que venha retorno aí para os irmãos, né? Que Deus abençoe a vida de vocês. E sabemos que hoje à noite, né? Nós temos um grande culto da família, um culto onde nós vamos estar falando, né? Que Deus, né? Foi o primeiro Deus que surgiu, né, na nossa mente, no meu coração, porque eu não conhecia Deus, né? Como o profeta Samuel também, Deus falava com ele e ele não sabia que era Deus, né? Então a gente veio a esse mundo, sabemos que Deus existe, mas e como? De que forma? Quem é Deus? Onde ele está? O que ele faz, né? E eu vim entender a grandeza de Deus, né? Quando eu aceitei Jesus no meu coração. Então, quero mandar um abraço a todos que fazem parte desse programa, né, para que esse programa se mantenha no ar, que cumpra com os seus propósitos, né, que Deus abençoe ricamente. Aquilo que a Bíblia diz, que tudo aquilo que nós semear, colheremos, né? Então, daqui a pouco eu vou estar trazendo a palavra de Deus, né, que vem ao encontro do coração dos irmãos, para que sabemos, né, que essa oportunidade pode ser a única, né? Também quero mandar um abraço, né, para o nosso irmão Ivan Paulo de Oliveira, né, que está assistindo o programa. Botou a paz do Senhor aos irmãos ouvintes e ao pastor, né, a irmã Elaine, né? Missionária Elaine, que Deus abençoe a tua vida, a vida da família, né? E Deus é a nossa fonte, né? Que Deus venha abençoar a cada um. Então, vamos estar trazendo a palavra de Deus, né, que vem de encontro ao coração dos irmãos. Mas antes disso, nós vamos ouvir mais um louvor, né? Depois do louvor, vou estar convidando os irmãos aí para acompanhar na palavra de Deus os acontecimentos que vem acontecendo nos últimos dias que nós temos aqui nessa terra ainda.

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1: Muito bem. Estava ouvindo o louvor, né? Servir a Ele não tem preço, né? Porque Deus, ele é onisciente, onipotente e onipresente, né? O que eu quero dizer com essa palavra? Que Ele pode estar em todos os momentos, em todos os lugares, ao mesmo tempo. Ele está aqui comigo, está aí com você. Uns não podem ver, né? Mas Ele está. Porque se Ele não tivesse, a nossa vida seria ceifada rapidamente, né? Então, por isso que Deus está no comando de tudo, sim. Aí as pessoas, mas por que eu estou sofrendo? Aí tem o livre-arbítrio, né? Cada um escolhe o que se quer para a sua vida, né? Se quer seguir arrancando pedra a vida toda, vai arrancar pedra. Deus não vai interferir na nossa vida, né? Mas se quer se preservar, se cuidar da sua vida, cuidar da família, aí Deus, né, também acata cada decisão nossa. Jorginho da Silva, né, está na escuta do programa, botou boa tarde, pastor Lourenço. Estou na escuta do programa. Peço uma benção para mim e para minha família. Obrigado. Com certeza, irmão Jorginho. Abençoar, sim, sua vida. Eu creio que Deus tem, sim, uma benção especial para a nossa vida. Porque nos dias que estamos vivendo, nós estamos vivendo dias de perseguição, né? Dias de difícil, né? E não esperemos que nós teremos algum reconhecimento para frente. Vai ser difícil, né? Hoje temos vivendo dias de cobrança, muita cobrança, né? Cobrança e cobrança. E reconhecimento zero, né? Então isso dificulta muito. Isso traz muita doença para as pessoas, porque acaba preocupando as pessoas. E quando elas precisam, né, de uma palavra, de conforto, quando elas precisam de alguém, elas não encontram. E aí fica difícil, né? Mas também está na escuta do programa Luiz Carlos, né? Lá da cidade, né? Acho que deve ser lá do Paraná, né? Do Paranazão, lá em cima, né? Rondônia, acho que deve ser para aqueles lugares para lá, se não falha a minha mente aqui, né? A Josiane também botou, estamos na escuta do programa, nosso querido amigo e companheiro de trabalho Idanir, né? Que Deus abençoe a tua família. E também, né, nosso querido irmão Luiz Carlos botou a paz do Senhor Jesus, irmão, que Deus abençoe o Rio Grande amado, né, e um forte abraço, né? Opa, da mesma forma, que Deus venha abençoar a vida de você aí nessa cidade no Paranazão indo que você está. A Josiane botou a verdade. Viva Aldino Vedana, né? A paz do Senhor Jesus, irmão Lourenço, que Deus abençoe sempre os irmãos. Temos no barco, irmão. Temos no barco junto, né? A gente sente que as dificuldades do mundo tá sobrecarregando, né? A cada um que tem as suas tarefas. E como se defender disso, como buscar orientação, né? E somente na palavra de Deus, né? Somente na presença de Deus para nós suportar os dias difíceis que vem. Nosso querido Luiz Carlos botou, né? Pato Branco, Paraná. Lá brilhou uma luz lá no Pato Branco, Paraná. Que Deus abençoe a vida do irmão aí, né? Irmão aqui de Áurea, né? E esperamos que um dia venha nos visitar aqui. Mas vamos trazer a palavra de Deus que se encontra no livro de Apocalipse. O livro de Apocalipse, para quem não conhece a Bíblia, é o livro da revelação, né? Dos últimos acontecimentos que virá pela frente, né? E quem escreveu o livro do livro do Apocalipse foi João, né? Servo de Deus, né? Ele foi levado, né, por Deus lá na ilha de Pátimo, lá onde que ele, Deus entregou, né, uma revelação, onde que ele veio escrever, né, o livro de Apocalipse. E no livro do Apocalipse, capítulo 21, verso 1, vamos falar um pouquinho do novo céu e a nova terra. Isso já traz para nós, para quem tem uma mente não acarretada, né? Quando eu falo mente, eu falo computador. Nossa mente é um computador, né? Se você abrir um espaço para ouvir a palavra, agora Deus pode abrir a tua mente e nós entendermos profundamente a palavra de Deus, né? A mãe entrou agora, lá da cidade de Caxias do Sul, né? Nossa querida, minha sobrinha Laura, de Fácia, né? E a Laure, né? O Bruno lá, que Deus abençoe. São pessoas que ajudam a nossa obra aqui. O novo céu e uma nova terra. O que João viu e o que ele diz para nós nessa programação? Ele diz que haverá mudança, que haverá uma classificação, né? E que haverá decisões que cada pessoa vai ter que tomar uma decisão na sua vida. Por quê? O Senhor diz aqui na palavra, vi o próprio João, vi um novo céu e uma nova terra, e o primeiro céu e a primeira terra passaram, e o mar já não existe mais. Quer dizer, vai romper tudo, né? E vi também a cidade santa, a Nova Jerusalém, que descia do céu, da parte de Deus, né? Ativada como uma noiva, adornada como seu esposo. Então vi uma grande voz que dizia do trono, dizendo: eis o tabernáculo de Deus com os homens, Deus habitará com eles, eles serão povos de Deus, e Deus mesmo estará com eles, e lhe enxugarás dos olhos todas as lágrimas, e morte já não existirá, e não haverá luto, nem pranto, nem dor, porque as primeiras coisas já passaram. Aí nós vamos entrar numa dimensão espiritual. As pessoas nunca pararam, tem umas que já pararam, mas é pouquíssimas, né? Que nós não viemos para esse mundo para ficar permanente. Nós não somos imutáveis, né? Quando é imutável, é algo que nunca morre. Mas nós viemos para construir uma família, construir uma história, deixar um bom legado, deixar uma boa semente. Tudo isso vem da parte de Deus. Mas e a nossa vida? A nossa vida, vamos falar para nós, vamos falar com nós mesmos. Como é que nós, se hoje a morte viesse buscar, porque as pessoas não esperam isso, né? Se a morte viesse buscar alguém de nós estaríamos preparados? Que está lá no livro de Apocalipse, capítulo 1 e verso 18. O próprio Senhor disse: eis que estive morto, mas estou vivo para os séculos dos séculos, e tenho nas minhas mãos as chaves da morte e do inferno. Quer dizer que tem dois caminhos: o céu e o inferno. Para qual lugar que você que está escutando o programa se identifica mais? Aonde está a tua mente? Aonde está o teu coração? Está mais para o trabalho? Está mais para resolver problema dos outros, aqueles que não vão resolver os teus? Está mais para ajudar os outros, aqueles que não vão te ajudar? Como é que está a tua vida espiritual com Deus? Ou tu está mais perto de Deus, todos os dias tem uma conexão com Deus, e ter certeza que o dia que Ele nos chamar, que não sabemos nem o dia nem a hora, Ele enviará os seus anjos para nos buscar e levar para este lugar que Ele tem preparado para nós. Qual é o lugar que você pensa que vai, que se Jesus viesse buscar a tua vida nesse dia de hoje? Para onde você vai? Ou teria que esperar, falar para Deus: oh, podia me dar mais uma oportunidade? Porque eu não terminei o serviço. Ficou para segunda-feira eu terminar o serviço. Então deixa eu terminar tudo o serviço. Você nunca vai terminar. Isso é coisa interminável. Pode passar quem for, você nunca vai terminar. Sempre vai ter uma coisa para trás que você vai deixar. Então por isso que João, quando ele foi levado para a ilha de Pátimo, o próprio Senhor deu essa revelação do livro do Apocalipse, capítulo 21, verso 1 em diante, né, que vai haver que as, vai chegar um dia, já chegou esse dia, que as pessoas vão ter que decidir de que lado elas estão, de que lado elas vão ficar. Porque falar de Deus todo mundo fala, falar é fácil, mas você ter certeza que Ele, que você está com Ele, é bem diferente. Você ter certeza, ter convicção e ter na tua vida autonomia e ter intimidade com Deus é bem diferente. Eu prefiro ter intimidade com Deus do que ter intimidade com o mundo. Sabe por quê? Porque a intimidade com o homem ou com a mulher, você pode ser traído a qualquer momento. Em quem confiar nos dias que nós estamos vivendo? Em quem você pode botar a tua confiança e depositar a tua confiança nos dias que nós estamos vivendo? Em quem? Alguém que pode te trair a qualquer momento? Eu descrevo que as pessoas são como o tempo. Hoje elas falam uma coisa e amanhã elas fazem outra. O tempo hoje está bom, mas amanhã pode amanhecer chovendo. Mas o Deus a qual eu sirvo e que eu entreguei a minha vida, entreguei a minha alma, entreguei a minha família, esse me sustentará no meio das serpentes a qual nós vivemos nos dias de hoje. Tem pessoas 24 horas chacoalhando a escada para você cair. Tem pessoas 24 horas tentando puxar corda para te enforcar. Sabe por que não aconteceu ainda? Porque Deus tem misericórdia de você. Eu conheço quem é lobo, eu conheço a Bíblia, eu sei o que Deus tem para cada um de nós. E Deus é tão bom com nós, que deixa cada um colher aquilo que plantou, né? Então, quando João falou que ele viu um novo céu, uma nova terra, então ele está falando junto aqui, ó, da morte, ó, né? E diz aqui, e eis também o tabernáculo de Deus com os homens, né? E haverá, e habitará com eles. Quer dizer que o Senhor vai habitar com nós. Mas vai haver uma limpeza no mundo. E eu vou explicar na Bíblia isso. Eu vou explicar na Bíblia. Vai haver uma limpeza. O mal não habita com o bem. Não tem como. Não tem como. Diz aqui, ó. E eles serão o meu, serão povos de Deus. E Deus, o, Deus mesmo estará com eles. Aqueles que passar pela prova, né? Porque hoje servir a Deus, falar de Deus, parece que as pessoas não gostam muito, não, né? Falar que você é um pastor é meio, já fica chatíssimo perto de uma sociedade que quer viver só de bebida, só de tapinha nas costas, né? Aquele mesmo que te abraça e te beija e te dá o tapa nas costas, amanhã é o mesmo que te derruba, é o mesmo que te caneteia pelas costas. É, isso é falsos profetas. E eles estão aí. Esses são os linguarudos, mentirosos, que eu vou falar na Bíblia. Eu falo Bíblia, falo da palavra de Deus. E o próprio Deus deixou escrito para nós isso. E diz aqui, ó, e Deus enxugará dos olhos todas as lágrimas, e a morte jamais não existirá sobre nós. Já não haverá luto. Quer dizer, a morte não vai ter mais posse sobre a minha vida, porque eu entreguei para Jesus. Ah, mas o Senhor vai morrer? Sim, mas após a morte existe vida. Ah, mas como assim? Quer que eu te diga? Eu já te falei no começo do programa, que o próprio Senhor diz, eis que eu estive morto, lá no livro de Apocalipse, capítulo 1 e verso 18, ele diz, eis que eu estive morto, mas estou vivo para os séculos dos séculos, e tenho nas minhas mãos as chaves da morte e do inferno. Quer dizer, que cada um que morrer vai passar para pegar a chave, ou para entrar numa vida eterna com Deus, ou para entrar no inferno. Cada um escolhe para onde quer ir, né? E cada um sabe a semente que está plantando. Quem está escutando o programa está se tocando o que eu estou falando aqui, que é a palavra de Deus. E ela é verdadeira, ela não volta atrás, né? E nem pranto e nem dor. Quer dizer que não vai existir mais sobre nós. Porque as primeiras coisas passaram. E aquele que está sentado no trono disse, eis que faço nova todas as coisas. E acrescentou, escreva, porque essas palavras são fiéis e verdadeiras. Disse ainda, tudo está feito. eu sou o alfa, o ômega, o princípio e o fim. Quer dizer que ele é o alfa, o ômega, o princípio e o fim. O que quer dizer com isso? Ele é onisciente, onipotente, onipresente e vida eterna. O que é onipresente? Porque ele está comigo aqui agora. E ao mesmo tempo está contigo aí agora. É, e onipotente é porque ele, quando eu entrego a minha vida nas mãos de Cristo, entrego para o Espírito Santo a minha vida, né? Ele é onipotente porque ele tem poder, né, de tirar a morte, né, que me leva para um lugar de escuridão e de sofrimento e me colocar uma morte de descanso e alta confiança que quando eu sair daqui, ele vai enviar os anjos para me buscar, para levar para um lugar que ele tem preparado para mim. Isso que eu estou falando. Isso eu estou falando, no modo geral, para o mundo inteiro, que pastor, padre, bispo, advogado, juiz, bancário, prefeito, vice-prefeito, senador, governador, presidente, vereadores, todos vão passar diante do tribunal de Cristo para prestar conta dos seus atos que fez em vida. É, aquele que se vende, né, por dinheiro, e é aquele que se vende, é aquele que diz que defende o povo, né? Um baita de um mentiroso, né? E ele é o santo, né? Ele se vende, é tudo por dinheiro. Tu acha para onde vai essa pessoa? Hã? Vai para o reino de Deus? Não. Se ela não se converter em vida, ficará fora do reino de Deus, né? Então diz aqui, ó, que ele é o alfa, o ômega, o princípio e o fim. Quer dizer que tudo está nas mãos de Deus e que seja ateu ou não ateu, todos nós passaremos diante do tribunal de Cristo para pegar as chaves. Cada um tem uma chave. Cada um tem uma porta para entrar. Ou tu entra para o inferno ou entra para o reino de Deus. Mas para entrar para o reino de Deus, pastor, como eu faço? Renúncia. Renúncia. Não sente para comer com gente que fala mal dos outros. Não sente com linguarudo, né? Não sente com fofoqueiro. Esses aí vão herdar o reino do inferno. E eu vou provar na Bíblia enquanto eu estiver aqui nesse programa. Por que eu não apareço em muitos lugares? Eu vou fazer o que no meio de um povo que só fala bobagem da boca? Que senta para falar mal do outro? Que senta para tirar o serviço, o trabalho do outro? Inveja, ciúme, tudo isso é deslocado do reino de Deus. Isso são os profetas de Baal, os profetas de Satanás, não é de Deus isso. Mas eu vou te provar na Bíblia. Então ele disse: eu sou alfa, o ômega, o princípio e o fim. E eu que tenho, quem tem sede, darei da graça da fonte da água da vida. Ao vencedor herdará estas coisas, e lhe serei Deus, e eles serás filhos. Quanto, porém, aos covardes, sabe o que é aqueles covardes? Sabe o que é covarde? É aquele que não tem coragem de sentar na cara e falar na cara da pessoa. Ele vai manipulando, vai falando mal, vai pegando aqueles que são um pouquinho mais fortes, né, para conseguir, ou pelo mínimo tentar conseguir, né, para te tirar do teu trabalho, para te tirar do teu conforto, para te tirar do teu convívio. Mas uma coisa eu vou te dizer: pode fazer isso, mas tudo que colhe vai plantar. E tudo que tu fazer vai ser esquecido. Porque quando se começa uma casa fora do esquadro, você termina ela fora do esquadro no telhado. Não tem mais como ajeitar. Mas a tua vida tem. se você se arrepender dos teus pecados, se você se arrepender e dizer, ó Senhor, eu quero fazer tudo certo daqui para frente, aí Deus vai abrir os braços e vai te acatar. Deus não veio, não mandou seu filho para nos condenar. Ele não mandou nós para botar uma corda no nosso pescoço, para botar um cadeado na nossa, com corrente nas nossas pernas. Não. Ele mandou nós para salvar nós, como ele salvou na cruz do Calvário. Agora, o que faz a ambição, o ambicioso, o ganancioso, isso não é da parte do reino de Deus. Deus quer que o homem e a mulher se arrependam dos seus atos. Pecar, errar, tudo bem, mas permanecer no erro é desagradável a Deus e não entra no reino de Deus. E a oportunidade é agora, de nós entendermos que ainda há uma oportunidade de nós se arrepender e começar a fazer tudo certo. Por exemplo, você pai, você mãe, né? Se cuida muito de falar as coisas perto do teu filho, perto da tua filha, porque eles vão refletir na sociedade aquilo que você é dentro de casa. Tome cuidado. Então, se tu tem alguma coisa para falar, fala escondido deles. Porque as crianças são uma máquina. Eles pegam rapidamente as coisas, né? Vocês pensam que eles não estão escutando? Eles estão escutando. Depois ele vai refletir na sociedade, mas eu não ensinei. Tu não ensinou, mas tu falou. E ele escutou e pegou e botou em prática. É mais fácil nós botar em prática as coisas ruins do que as coisas boas. Porque as coisas boas exigem de nós renúncia. O que é a renúncia, pastor? Renúncia, olha, quantos lugares que eu podia estar hoje, né, que eu fui convidado? Não vou, porque eu sei que se eu ir lá, eu não tenho, sabe, eu não tenho duas caras. Eu depois que eu me converti, depois que eu aceitei Jesus no meu coração, eu não tenho duas caras. Eu não posso olhar para a cara de um que o bichinho é falso, que tem falsidade. Eu não consigo mais isso, sabe? Eu não quero isso para a minha vida. Né? Eu prefiro viver longe do convívio dessas coisas, porque dentro do meu coração tem paz, não tem maldade. E se eu tenho que falar alguma coisa, eu chamo a pessoa e falo na cara. Eu não fico quando por em volta, né? Porque isso nem agrada a Deus, né? Eu chamo e falo na cara. Eu não tenho medo de nada. Por isso que eu tô onde que eu tô aí, né? E todos aqueles que quiseram, né, me derrubar, porque eu sei disso. Vocês acham o quê? Eu sou pastor há 22 anos. Tenho mais de 70 pastores incumbidos comigo, né? Se eu falar qualquer coisa aqui, nós levantamos um clamor de oração que cai legiões de demônios no chão. E que cai língua de pessoas para baixo, cai por terra. Eles nem sabem com quem eles estão lidando. Alabaster e Candalamagai. Os mistérios do reino dos céus é grande, é sério, não é brincadeira. E se vocês dizer, mas pastor, aqueles que te fizeram mal, você quer o mal deles? Não, eu quero o bem deles. Eu quero que Deus abençoe a vida deles. Eu quero que eles entendam que há Deus na minha vida. Eu não vim aqui para fazer o contrário. Eu vim aqui para fazer o que Jesus faria se ele estivesse no meu lugar hoje, de perdoar aqueles que atiraram pedrada na cruz, que botaram uma coroa de espinho na cabeça dele, que machucaram ele, que comeram pão com ele, que no momento que ele mais precisava, viraram as costas para ele. É isso que eu estou falando. Quantos que você precisou e virou as costas, não te ajudaram? Não tem problema. Não tem problema, a vida aqui é passageira. Mas de uma coisa eu tenho certeza, que Deus habita no meu coração. E que Deus habita no meio da minha família, daqueles que me seguem, daqueles que me procuram, daqueles que têm uma vida correta. Eu não vim para jogar maldição para cima das pessoas. Até teria autoridade sobre isso. Mas não. Eu vim para abençoar. Eu vim para dizer que Deus te ama, que Deus quer te dar uma oportunidade de vida, que Deus está no controle e que Ele está só esperando que você abra a porta para Ele entrar. Eu sei disso. Eu sei que o amor de Deus é incondicional. Mas eu quero falar aqui ainda sobre a palavra que Deus diz aqui, ó. Olha aqui, ó, né? Covardes ficarão fora do reino de Deus, né? Aos incrédulos ficarão fora do reino de Deus. Aos abomináveis ficarão fora do reino de Deus. Aos assassinos ficarão fora do reino de Deus. aos impuros ficarão fora do reino de Deus, aos infiéis ficarão fora do reino de Deus, e aos idolatras e todos os mentirosos. Estou encerrando esse programa com chave de ouro. Todos os mentirosos, né, ficarão fora do reino de Deus, e a parte deles que cabe será no lago que arde com fogo e enxofre, sobre a segunda morte. Vamos ter um pouquinho de reflexão. O homem que tem muito sem Deus não tem nada, e o homem que tem pouco com Deus tem tudo, porque Deus é a paz, Deus é o amor, Deus é a família, Deus é a longanimidade, Deus é vida eterna, Deus é soberano, Deus é Pai de todos, Deus é insondável, Deus é imutável, Deus é o nosso Consolador, que é o Espírito Santo. Ele é o nosso Consolador. Porque nos momentos que nós não temos abraço de ninguém, nós temos o abraço dele. No momento que nós achamos que perdemos a batalha, ele chega e diz: levanta a cabeça, porque eu sou com você. Deus está no comando. Deus está ouvindo a cada um de vocês, a petição no coração de cada um de vocês. Então, essa oportunidade de ouvir essa palavra são uma oportunidade que nós temos de se arrepender, de nós voltar atrás de umas decisões nossas e de nós começar a caminhar tudo certo. Se você quer caminhar comigo, venha hoje à noite. Nós teremos o culto às 7 horas da noite, o culto da família, onde vai ter uma palavra que vem de encontro ao teu coração, e nós vamos ter uma oração fortíssima em favor da família. A família foi lá no Jardim do Éder, quando Deus fez o primeiro casamento, né? Adão e Eva. Foi ele que fez o casamento e ele aprovou. Está aprovado por Deus. Então, todos que estão na escuta desse programa, que Deus venha abençoar cada um de vocês. E quero ler um comentário aqui, dar uma seguradinha na palavra. Botou nosso querido amigo, irmão Tiago Dallagnol: boa tarde, tudo certo? Assistindo, né, de Ziguratz, né? Nossa, Mato Grosso do Sul. Ei, esse meu irmão é uma benção. Ô, irmão Tiago. O Tiago, faz anos que se conhecemos, é uma benção esse irmão. Que Deus abençoe a tua vida lá, meu querido. Um grande abraço. Irmã Terezinha botou verdade. O Tiago assistindo, né? A Terezinha assistindo. E tem o nosso querido Jefferson. É isso? Lucas, ó. Que nome, né? Aqui é meio complicado o nome, mas que Deus abençoe a tua vida aí, meu irmão. Aonde é que você esteja, né? A irmã Josiane botou: roda um louvor para nós, se for possível. Sim, com certeza. Vamos ver aqui o tempo nosso. E a irmã Terezinha botou amém, né? Então, o que é um novo céu e uma nova terra? Quando nós se aproximarmos do Criador, quando nós botarmos Ele em primeiro lugar, né? Claro, nós pretendemos viver bem nessa terra. Nós temos que colher o melhor dessa terra. A Bíblia diz que todo o trabalhador é digno do seu trabalho, né? Mas que seja uma coisa sadia, que nós não passe por cima dos outros, né? Que nós não tire de ninguém dos outros, que nós viva com o nosso salário, né? Que nós não fique subornando os outros, porque aqui eu já expliquei, tudo que foi subornar a vida das pessoas, machucar as pessoas, ferir as pessoas, vão ficar fora do reino de Deus, né? Mas ainda há tempo, né, de se arrepender. Então, uma nova cidade, um novo céu, um novo descanso, né? Quantas vezes de você pedir: quando é que eu vou ter paz na minha vida? Quando é que eu vou ter descanso na minha vida, né? Quando é que eu vou ter, né? Aqui nessa terra é difícil. Mas quem tem Deus, quem procura sempre estar, né, interligado a Deus, né, consultando a Deus, como é que você vai botar na cabeça de alguém, né, que não é assim, não tem, ele não tem uma combinação com Deus, ele está perdido. Então você tem que entender que onde Deus nos colocou, onde ele me colocou com a minha inteligência, né, com a minha experiência de vida que eu tenho com Deus, com a minha experiência de obra que eu tenho fazido, já obra de Deus há 22 anos, trabalhei acho que 6, 7 anos de missionário fazendo a missão, hoje eu sou pastor local, presidente, né? Então eu tenho que entender a cada pessoa, o estágio delas, como elas estão, eu tenho que me baixar o nível delas para entender elas e não para julgar, não. Eu entendo que essas mesmas pessoas têm as mesmas oportunidades que eu tenho até hoje com Deus e vou ter por resto da minha vida. Porque eu não abro mão. Não abro mão de servir a Deus, não abro mão de colocar Deus no coração da minha família, que eu criei todos eles, implantando o amor. Eu não abro mão por dinheiro, não abro mão por casa, não abro mão por bem material, não abro mão por carro, não abro mão por nada dessa vida. Por nada. E se precisar até do meu trabalho que eu tenho, se alguém quer sentar no meu lugar, eu te dou a cadeira, pode ir lá sentar. Não tem problema. Se talvez tu faz melhor, vai lá e senta. Mas eu sei que Deus me proverá outro trabalho, outra porta maior do que essa que eu tenho. Deus nunca me deixou de mão vazia. Deus nunca me deixou faltar o pão. Deus nunca me deixou sem resposta. Deus nunca me deixou sem eu ter vitória. Eu sempre tive vitória em todas as batalhas que eu enfrentei. Assim será, eu profetizo na tua vida, que assim será a tua vida também, em nome de Jesus. Vamos estar ouvindo o louvor, depois do louvor vamos estar fazendo uma oração e vamos estar encerrando a nossa querida programação.

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1: Muito bem, estava ouvindo a voz da verdade, né? Um louvor muito lindo. Também está na escuta do programa conosco, né? A irmã Rose Spick, a minha cunhada, daqui da cidade do nosso município de Aura, né? Empresária. Também, aproveitando a oportunidade, quero mandar um abraço, né? O nosso querido irmão Dionísio, que está de aniversário. Que Deus acrescente, né? Muitos anos de vida para ele, muita saúde, muita paz. Uma pessoa tranquila, né? Que tem as suas responsabilidades, né? Como empresário, como pai, como amigo, né? E irmão em Cristo. A gente sabe das batalhas que a gente tem, né? Muitos queriam estar no nosso lugar, mas não pagam o preço para estar, né? É difícil, né? Muitos querem, né? Mas não sabem o preço que a gente pagou para chegar até onde chegamos, né? Tudo tem um preço, nada é de graça, né? Sempre enfrentando. E Deus, eu peço aqui diante dessa programação que Deus acrescente muitos anos de vida e muita paz, né? Tranquilidade, que é o que nós precisamos de descanso nos dias que estamos enfrentando, né? Um grande abraço, meu querido cunhado. Que Deus ilumine sempre a cada passo, a cada propósito. E é assim que a gente vai continuando vivendo, dando uma palavra de ânimo, né? Apresentando aí a presença de Deus, né? No coração de cada um. Também está conosco a nossa querida Elza Zimbis, que está na escuta do programa. Que Deus abençoe a tua vida, a família, né? E nós vamos estar orando aí, pedindo para Deus que Deus venha abençoar todos os ouvintes do programa. E nos dias que estamos vivendo, nós carecemos 24 horas da presença de Deus, né? Porque em quem confiar nos dias que nós estamos passando, né? Mas vamos orar. Senhor Deus e querido, amado Mestre Jesus, que o seu Espírito Santo venha de encontro a cada ouvinte do programa, os nossos irmãos da igreja, os nossos irmãos católicos, aqueles que sempre abriram as portas da sua casa, tiraram esse tempo tão precioso para estar conosco nessa programação, para te ouvir, para que o Senhor venha se falar através do louvor, através da mensagem da palavra, e que o Senhor, pelo teu Espírito Santo, venha trazer um descanso na alma, no espírito, no coração, para cada pessoa. Que o Senhor venha abençoar também a vida dessa pessoa. No teu nome eu repreendo a enfermidade que talvez está alojada na coluna, que talvez tenha algum tumor que essa pessoa foi operada ou está para ser operada e está com uma grande preocupação no coração, na sua mente. Eu peço, Senhor, envia o teu descanso, envia a tua segurança, que é o Espírito Santo. Envia, meu Deus, a cura para essa pessoa, onde é que ela esteja. Também essa pessoa que está angustiada, Senhor, que tem uma angústia, que não dorme de noite, que tem uma preocupação no seu coração, meu Deus, tira agora nesse momento. O Senhor pode fazer isso. O Senhor pode fazer em todos os lugares ao mesmo tempo. Eu creio nisso. E que todos estão abençoados, Senhor. Essa pessoa também, que talvez está com uma luta com a depressão, toma remédio para a depressão. O Senhor é o médico dos médicos. E o Senhor sabe que na área espiritual as pessoas estão entraram numa decadência profunda. Mas o Senhor conhece a cada uma delas. O Senhor conhece a cada estágio de cada pessoa. O Senhor sabe de cada enfermidade, de cada propósito de cada uma. E no teu nome eu abençoo, em nome do Pai, do Filho e do Espírito Santo de Deus. E até sábado que vem, né? Assim, se Deus nos permitir. Agradecendo ao irmão Lucas, né, que está comigo, e a missionária que está em casa fazendo lá os afazeres, né? Que hoje à noite nós temos um grande culto da família. Então, para quem vai no culto, até às 7 horas da noite, um grande encontro. Deus abençoe a todos.
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5: É isso ali, então, amanhã, festa ali no quilômetro 30, dá tempo você sair correndo ou ligar hoje lá pro pessoal aí no quilômetro 30 e adquirir seu churrasco. É, todo mundo está convidado para a festa amanhã ali no quilômetro 30. Mas Silvino, te prepara bem ali agora, tu vai tocar aquela música ali ali para todos os motoristas e para o dia do colono, tá? do Teixeirinha aqui, o colono, né? No Rissamosso, daquele colono, né? É, é uma música bem, boa, bem bonita, tá? Então agora para todos os motoristas e o Dia do Colono, que eu hoje, né, dia 25, Silvino vai tocar uma música especialmente para vocês ali, o colono.

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5: 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Boa tarde. Agradecemos a Aliny Kalaszelskie, que está ouvindo o programa lá na cidade de Ryszyń. Boa tarde, belíssimo programa. Estamos acompanhando eu e a minha mãe Irene. Muito obrigado, tá? Para vocês ali. E encantadas com as histórias comoventes do livro Um Olhar para o Passado. Parabéns pela obra. É, são as histórias e essas que estão escritas nesse livro, e tem muito mais ainda para ser escrito, mas não sei se vai dar tempo para escrever, porque são muitas e o tempo também não é muito. Estou fazendo um livro de centenário agora também, vai ter também bastante histórias lá do município de Centenário, tá? Então, obrigado, Aline. Obrigado também para tua mãe ali, a Irene, que estou ouvindo o programa. Um abraço. 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
5: O x capuchado também é, vai bem. Né? Então, Valdo, terá dravas, piękna música.
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1: Muito bem, irmãos, mais uma vez estamos aqui para levar o programa da Igreja Pentecostal Missionária do Brasil, aonde Deus já nos abençoou para vir de casa até aqui e vai nos abençoar nessa tarde abençoada, nessa tarde de sol, depois de muitos dias de chuva. Mas é bênção de Deus, nós não podemos reclamar, porque Deus nos conservou vivo, deu vida, deu a família e está nos dando a oportunidade de estar aqui. E eu tenho a gratidão por estar aqui o meu amigo, meu irmão, missionário Gilmar, e também a Ketley nos assessorando, que Deus colocou vocês nessa tarde para estar aqui junto com nós, fazer o programa. E tenho certeza que esse programa vai ser bênção na vida de cada um de nós. E já de imediato quero deixar um versículo bíblico que se encontra no livro de João, capítulo 14, versos 1, aonde o Senhor fala com cada um de nós. O Senhor diz assim para mim, Ele diz assim para você, no livro de João, capítulo 14, versos 1.

0: inteiro. Não se turbe o vosso coração. Credes em Deus, credes também em mim. Então o que o Senhor Jesus Cristo disse? Não se turbe o teu coração. Credes em Deus, credes em mim. Ele quer dizer que crede no Pai e no Filho. Então você que está nessa tarde, talvez perturbado com algo negativo sobre a tua vida, não está dando nada certo, mas Deus está com a chave para te entregar, a chave do teu coração, a chave da tua vitória. E a tua vitória depende de quem? Depende de você. A tua vitória não depende do missionário, não depende do pastor, não depende de alguém de nós. Nós podemos ajudar em oração, levar até o Pai em oração, mas a tua vitória vai depender de você. O porquê que depende de você? Porque é você que tem que fazer por você. Eu, como ser humano, sou falho. Você, como ser humano, é falho. Então vamos se colocar mais na presença de Deus e não se turbe o teu coração. Credes em Deus. Ele falou, credes em Deus, credes também em mim. Credes em Deus, credes em Jesus Cristo, que Ele vai fazer a obra na tua vida, como Ele está fazendo na minha, como Ele está fazendo na vida do meu irmão, que já entrou na live, o Ellison, que Deus abençoe ele, a sua família. Deus está fazendo a obra na vida do missionário Gilmar, Deus está fazendo a obra na tua vida, na vida dos nossos irmãos, das nossas irmãs, do pessoal aqui de Áurea. Deus está com as mãos estendidas. E eu quero pedir já perdão aos irmãos que hoje eu e o missionário Gilmar temos com a garganta velha, que ele tem um rolo de arame farpado enroscando, né, missionário? Mas temos aí para fazer a obra. Se por acaso nós pedir um louvor meio de imediato, aí a Cat ele vai rodar ali para nós dar uma recuperada na nossa garganta. Missionário Gilmar está com a oportunidade.
1: Amém, povo de Deus. Portanto, agora, nenhuma condenação há para os que estão em Cristo Jesus, que não andam segundo a carne, mas segundo o Espírito. Com esse versículo, quero saudar a preciosa Igreja de Jesus nesta tarde, com a gloriosa paz do Senhor. E o meu boa tarde a todos os radio-ouvintes que estão dispersos por todo este planeta chamado Terra, onde nesta tarde Deus nos dá a graça de mais uma vez nós estarmos aqui falando do grande amor de Deus pelas nossas vidas. E fique sintonizado que Deus tem uma palavra de vida, hoje é uma palavra de esperança que verás para a sua vida. Amém.
0: Amados irmãos, nós estar aqui fazendo esse programa é uma honra, um privilégio. Eu digo uma honra, um privilégio, por quê? Porque Deus está nos capacitando. E quando Ele coloca algo na nossa vida, um propósito em nossa vida, é para que nós viemos se fortalecer e entregar a palavra dEle a você que precisa, a você, meu irmão, a você, minha irmã, que precisa de ouvir a palavra do Senhor. Então o Senhor, Ele já disse que Ele não está com as mãos encolhidas e nem seus ouvidos agravados para que não possa te ouvir. Então, se você pedir com fé, pedir com amor e fazer de acordo como Ele está te mandando, você vai receber. Quantas vezes, amados irmãos, veio tempestade sobre a minha vida, sobre a minha família, mas eu sempre dei um jeito, porque sempre tem um escape para você, tem um escape para mim. E hoje, para a honra e glória do Senhor, eu estou aqui, o missionário Gilmar também está aqui, a Ketley veio nos assessorar, está aqui também. Então é uma bênção de Deus nas nossas vidas. Tudo o que vier nas nossas vidas pode ser de ruim, mas é para melhorar. Hoje nós estamos gripados, mas amanhã essa gripe passa. Essa gripe vai passar, porque tudo que tem um começo tem um fim. E o fim é maravilhoso, o fim é vitorioso. E nós, estando na presença de Deus, é uma maravilha, é uma bênção. E para a honra e glória do Senhor, nós estamos aqui. Estamos fazendo a obra com clareza, com amor, com transparência. Amados irmãos, já gostaria de convidar os irmãos para na próxima terça-feira nós estarmos reunidos ali. Nós temos a nossa segunda noite da campanha, onde Deus já vem nos abençoando, que Deus colocou um título sobre família, a minha família no altar de Cristo, a tua família no altar de Cristo. Então você que gostaria de participar com nós, vem ali, que essa campanha vai ser benção. São três terça-feiras, já estamos indo para a segunda terça-feira. E essa primeira terça-feira que nós estivemos ali, ó, caiu um torró d'água, que a gente não ia para casa, passou por momentos bem difíceis no caminho, mas Deus estava no volante, Deus estava guiando o carro, Deus estava guiando os teus passos, os meus passos, e chegamos em casa, são e salvo, e Deus nos abençoou. Então, você que gostaria de participar com nós na próxima terça-feira, vem ali, que Deus tem algo maravilhoso para mim, Deus tem algo maravilhoso para você também. Então, vem ali nos visitar, que Deus está com as mãos estendidas sobre a tua direção para te levantar. E também temos os nossos avisos, missionário Gilmar. Nós temos o nosso segundo louvorzão no dia 12 de setembro de 2026, ali na igreja mesmo, nosso segundo louvorzão. O primeiro foi uma bênção e o segundo vai ser maravilhosamente também abençoado. E também já temos a data do nosso terceiro congresso aqui da cidade de Áurea, da Igreja Pentecostal Missionária do Brasil. O terceiro congresso será dia 30 de janeiro de 2027. Então a gente já vai se programando, a gente vai já fazendo as coisas, colocando na agenda, para que não atropele de última hora, como a gente, nos primeiros que a gente fez, então um pouco sem experiência, a gente teve alguns tropeços. E agora, para honra e glória do Senhor, a gente já está com tempo disponível para trabalhar, juntamente com os missionários e missionárias aqui de Áurea, a pastora Maritânia, a missionária Nelci, que também vem nos assessorando, nos ajudando muito. Então, que Deus abençoe a cada um de vocês. Então, você que gostaria já de colocar na tua agenda, dia 12 de setembro de 2026, nós temos o nosso segundo louvorzão. E dia 30, nós temos o nosso terceiro congresso aqui da cidade de Áurea, dia 30 de janeiro de 2027. Nós vamos ter o nosso terceiro congresso. Você gostaria de participar com nós? Pode ir anotando na sua agenda aí que nós vamos estar. Vai ser o terceiro congresso, vai ser aqui em frente à Rádio Polska, nesse salão onde a gente fez o segundo, vai ser o terceiro aqui também. Então, que Deus já colocou na agenda, já está tudo agendadinho, já falamos com os proprietários, está tudo acertado. Então, só esperar chegar o dia e ser abençoado por Deus. Eu vou pedir dois louvores, depois desse louvor estaremos fazendo mais alguns comentários.

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1: Também agradecer os nossos queridos irmãos que estão nos acompanhando. Temos a Hilda, a Isabel, a Terezinha Chimilés, que está acompanhando também pelo rádio. Que Deus abençoe cada um de vocês. Temos o Sérgio, que também está ligado nesse programa, assistindo esse programa, o Sérgio Trezinski, a sua esposa, a sua família, que Deus abençoe. Também temos a Ivone, o Lichesque também, que está assistindo esse programa, que Deus abençoe e proteja. E também ali na linha 9 Gaurama temos a Silvana, a missionária Silvana, e o seu esposo Luiz, que estão assistindo esse programa, o Luiz Martovic. E a Silvana e a sua família ali na linha 9 Gaurama. E também o Roberto, que está entrando na live nesse momento. Que Deus abençoe ele também, o meu filho Roberto, que está em casa. Deus proteja a caminhada dele por onde ele for. Então, vai um grande abraço em Cristo para cada um de vocês. Que Deus abençoe e proteja a caminhada de vocês por onde vocês forem. E gostaria de convidar você, meu irmão, você, minha irmã, para na próxima terça-feira se fazerem presente. É a nossa segunda noite da campanha, onde Deus já vem nos abençoando, já tem nos abençoado e Ele vai continuar abençoando ainda mais e mais. Você gostaria de participar, venha, que as portas estão abertas, as mãos do Senhor não estão encolhidas para que não possa te levantar. Se você acha que está caído, as mãos do Senhor estão estendidas sobre a tua direção para te levantar. Então venha, que as mãos do Senhor estão estendidas, e fale com Ele, porque Ele não está com os seus ouvidos agravados. Fale com Ele, que Ele vai ouvir e vai responder para ti. Ele vai fazer a obra na tua vida. Então que Deus abençoe a cada um de vocês. Vocês que gostariam de participar, venham, que Deus está honrando a cada um de nós. E também convidar para o segundo louvorzão, dia 12 de setembro, ali na Rua Bruno Prechua, número 130, onde nós vamos estar ali de braços abertos, com as portas abertas para atender você. Você gostaria de louvar, você gostaria de fazer a tua oração ou só participar com nós, vem ali na Rua Bruno Prechua, número 130, nós vamos estar ali. E também o nosso terceiro congresso, dia 30 de janeiro de 2027, aqui em frente à Rádio Polska, nesse estabelecimento aí onde nós fizemos o segundo, vamos fazer o terceiro, e Deus já está nos abençoando, né, missionário? Que Deus tenha algo maravilhoso para cada um de nós, pode ter certeza que Deus já está nos abençoando. E também nas quinta-feiras nós temos os nossos encontros, o qual nessa quinta-feira eu não consegui vir por motivo de saúde, mas Deus sabe de todas as coisas. Mas os nossos irmãos, nós temos um pessoal unido, um pessoal capaz, que estavam ali e fizeram a obra na quinta-feira, oraram, buscaram de Deus, entregaram as dificuldades a Deus e também as bênçãos que receberam, agradeceram a Deus. E Deus está respondendo e nos aprovando. Ele está colocando sobre nós algo para nos provar que Ele é Deus. Então, você gostaria de participar com nós, vem ali nas quinta-feira também, às 7 horas da noite, nós estamos ali buscando de Deus o que tem de melhor. E também nós temos os nossos irmãos, missionário Gilmar, os nossos irmãos ali de Carlos Gomes, o pastor Hélio, o pastor Elenir, eles estão construindo a igreja ali na cidade de Carlos Gomes, no terreno que adquiriram para a igreja, eles estão construindo. Você que gostaria de comprar rifa, números de rifa, para que eles consigam construir a sede própria deles ali, o nosso pessoal aqui da igreja ainda tem. A missionária Luciana, a missionária Marlene, ainda tem alguma coisa de número. Você gostaria de comprar um número de rifa para colaborar com eles ali? Deus tem algo preparado para você, que você vem contribuindo com o pouco, com o muito, Deus vai te honrar. Então, é para a obra de Deus. Você gostaria de colaborar? Pode colaborar, missionária Luciana, a missionária Marlene, e eu acredito que a missionária Madalena também tem alguma coisa, então vocês gostariam de colaborar. E na terça-feira ali à noite, os nossos irmãos ali vão estar, os irmãos de Carlos Gomes vão subir, e com certeza eles vão ter número ali para vender ainda, e Deus vai te honrar com algo maravilhoso na tua vida, para a tua família. Eu gostaria de pedir mais um louvor. Depois desse louvor, já nós vamos para a palavra. E hoje não vamos falar muito, porque a garganta está bem complicada.

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5: Muito bem, irmãos. Agradecer aos nossos irmãos que estão nos acompanhando. Que Deus abençoe a cada um de vocês. Temos o nosso irmão Darcilo, que está ligado com nós também. A minha esposa Ivanete, que também está assistindo o programa. Que Deus abençoe a cada um de vocês. Ilumine a caminhada de vocês por onde vocês forem. E também mandar um alô especial aos nossos queridos e amados missionários, missionárias, obreiros e obreiras do Ministério, Igreja Pentecostal Missionária do Brasil, aqui de Áurea, a missionária Luciana, a missionária Marlene, a missionária Madalena, a missionária Ivanete, a missionária Tere, também o missionário Romualdo, que está em casa, e também o meu irmãozinho que está aqui comigo. Que Deus te abençoe, e abençoe para chegar até aqui. Tenho certeza que a bênção vai ser maior quando nós voltar para nossas casas, o nosso missionário Gilmar. E também temos o nosso irmão Leandro, o obreiro Leandro. Também temos o obreiro Sérgio, que sempre estão com nós ali. Que Deus abençoe. E abençoe também os nossos irmãos ali da cidade de Erechim, pastores e pastoras, missionários e missionárias ali da cidade de Erechim. Missionário Gilmar, está com a palavra. Faça o que Deus tocar no teu coração.
6: Amém, povo de Deus. Vamos nos alegrar porque Deus nos deu o fôlego de vida e esse fôlego de vida pertence a Ele. E o Salmo 150, ao terminar, já relata que todos que têm fôlego louvem ao Senhor. Cada dia nós vivemos uma história diferente. Há momentos bons, há momentos ruins. Nós estávamos com a ausência do sol que estava passeando, mas agora ele veio de volta. Isso parece que nos causa alegria, porque a luz do sol, ela nos traz uma energia, parece assim, mais positiva do que aqueles momentos ruins de chuva. Mas vamos em frente nesta tarde, onde tem uma palavra narrada pelo escritor Isaías, no capítulo 41, alguns versículos da palavra de Deus. Vamos ler com a inspiração e a graça do Espírito Santo, capítulo 41, versos 8, que vai relatar o seguinte: Mas tu, ó Israel, servo meu, tu, Jacó, a quem elegi semente de Abraão, meu amigo, tu a quem tomei desde os fins da terra, e te chamei de entre os seus mais excelentes e te disse: Tu és o meu servo, a ti te escolhi e não te rejeitei. Não temas, porque eu sou contigo. Não te assombres, porque eu sou teu Deus. Eu te esforço, eu te ajudo, eu te sustento com a destra da minha mão. Eis que envergonhados e confundidos serão todos os que se irritaram contra ti. Tornar-se-ão a nada, e os que contenderem contra ti perecerão. Buscar-o-ão, mas não os acharás, e os que pelejarem contigo tornar-se-ão a nada. E como causa que não é nada, os que guerreiam guerreiam contigo. Porque eu, O Senhor teu Deus te toma pela tua mão direita e te digo, não temas, que eu te ajudo. Amém. Senhor, Papai Santo, em nome de Jesus, em tudo nós te louvamos, te glorificamos, Papai Santo, que agora, ao abrir a minha boca, seja tudo direcionado pelo poder, pela graça do teu Espírito Santo, que aquele que está ouvindo, Papai Santo, agora o Senhor também possa abrir os ouvidos para entender, para compreender a tua palavra, que neste momento a palavra não é mais carne, mas a palavra é espiritual, para que o Senhor alcance todos os rádios ouvintes que nesta tarde estão sintonizados aqui nesta rádio desta cidade. Amém. Vamos ver nesse capítulo ao qual Isaías vem narrando. Desde o começo do capítulo, ele traz uma menção do poder, da grandeza, da graça de Deus, que todo o ser humano se une a Deus, porque ele é o único Deus que deve ter com confiança unicamente e ser adorado. E vamos ver nesse contexto que depois que ele narra as grandezas de Deus sobre o poder dos fundamentos da terra, sobre as estrelas, as luas, os animais, tudo que foi formado por ele, ele vai dizer uma palavra de esperança para nossas vidas, ao qual ele vai trazer no versículo 8, que vai dizer, mas tu, ó Israel, servo meu, tu, Jacó, a quem elegi, semente de Abraão, meu amigo. Por que nós somos semente de Abraão? Porque Abraão foi uma obra criada por Deus no início da humanidade e foi o homem primeiro autor que teve a fé de acreditar na promessa do Senhor, que pela fé ele haveria de conhecer uma terra estranha, e sem conhecer ele obedeceu a Deus e pela sua fé ele prosseguiu. Portanto, esse capítulo ele vem dizer que nós fomos chamados, escolhidos e somos sementes de Abraão, porque aquele que foi chamado e foi escolhido, ele está no entendimento da palavra de Deus, ele começa a ouvir a sabedoria do Espírito Santo, ele começa a ser uma pessoa espiritual, ele começa a ter fé, ele começa a crer, ele começa a acreditar e ele começa a seguir em frente, crendo, acreditando que realmente Deus é o único e poderoso Criador dos céus e da terra, ao qual ele controla todos os povos, reinos e nações. Neste momento, são bilhões de pessoas nesta terra, mas Deus está contemplando todas as vidas, todos os corações. Deus está analisando até os pensamentos de todas as pessoas que existem sobre a face da terra. Deus está vendo agora o que você está fazendo. Deus está vendo o que eu estou fazendo, que eu estou aqui anunciando uma palavra que veio da parte de Isaías para anunciar aquela época o Deus grandioso e poderoso. E Deus está vendo neste momento que eu estou aqui fazendo esta obra, essa missão, ao qual eu não quis, ao qual eu mesmo não conhecendo Deus, mas Deus um dia usou de piedade, usou de misericórdia em minha vida, fez um chamamento, me escolheu como alguém que fosse escolhido para levar a palavra, levar a preciosa semente, para que através dessa preciosa semente muitas vidas possam alcançar a salvação. Mas todos possam dizer, eu conheço Deus, eu tenho a minha salvação. Mas conhecer a Deus, todo mundo conhece, até o diabo é crente. O diabo é temente a Deus, porque ele sabe que Deus tem poder e ele tenta. Ai, meu Pai Santo, a garganta está difícil, mas vamos prosseguindo. Se acaso nós não prosseguir, vamos dar um cumprimento pelo missionário irmão Armindo, mas vamos em frente. Pois até o diabo, ele é crente e ele tenta seduzir as pessoas que Deus é aquele ao qual o mundo adora de qualquer jeito, de qualquer forma, de qualquer maneira. E vamos ver que realmente nós encontramos vidas que dizem que são adoradores de Deus. Mas será que estão direcionados dentro da palavra de Deus? De adorar esta semente da fé? De adorar esse filho de Deus, Jesus Cristo, como autor e consumador da fé? Para que através dele você possa entender, você possa compreender e ter o verdadeiro evangelho da sabedoria, do entendimento? Porque um dia nós vamos estar diante da presença de Deus. Um dia nós vamos estar diante do julgamento de Deus e ninguém vai estar impune, porque todos têm a oportunidade de ouvir e ver a palavra de Deus. Mas cada um tem um livre-arbítrio para seguir os caminhos naquilo que quiser, porque Deus não forçou ninguém, venha comigo. Não é por força nem por violência ao reino de Deus, mas é pelo querer dele, que ele dá o entendimento ao ser humano, como ele deu o entendimento a mim, para que assim eu pudesse conhecer. E eu, me aproximando do Senhor, já em pouco tempo Deus me faz o convite para eu ser um profeta do Senhor, ao qual eu estudo nunca teve. Tinha vergonha até de fazer um discurso numa sociedade, tinha vergonha até de pegar um microfone, mas veja que são esses que Deus escolhe. Escolhe as coisas fracas para confundir as fortes, escolhe as coisas que não são para confundir aquelas que são. Me escolheu eu como eu não era desse estado espiritual, e tinha muitos que eram daquele estado espiritual. Então Deus escolhe coisas para confundir as próprias coisas do Senhor. E vamos ver que ele sempre esteve a favor do povo. Ele dá um conselho no versículo 10: não temas, porque eu sou contigo. Não te assombres, porque eu sou teu Deus. Eu te esforço, eu te ajudo, eu te sustento com a destra da minha mão. Vamos ver o convite que Deus faz para as nossas vidas, para nós não assombrarmos, para nós não temermos. E nós vemos ultimamente o povo está desesperado. O povo está temendo como algo difícil, cada dia mais está se complicando. Mas é porque o povo está afastado de Deus. O povo não conhece o Deus verdadeiro. O povo não se dobra diante do poder de Deus. O povo não busca Deus em espírito, em verdade, em oração. O povo não se curva para tirar uma hora por dia de oração. Ah, mas pode dizer: missionário, você é louco? Como um dia eu falei lá no Paraná que eu fico uma hora orando, o cara me falou: é louco? Mas tu é louco ficar uma hora prostrado falando lá sozinho? Mas eu sei a quem eu tenho temido, eu sei a quem eu tenho crido. E sobre essas palavras eu digo que só vai entrar no reino do céu aquele que é adorador, aquele que gosta de orar, aquele que gosta de buscar ao Senhor. Porque lá no céu nós só vamos ter um objetivo, né, missionário Armindo? Lá nós só vamos estar para adorar o Criador. Lá nós só vamos estar para adorar aquele que vive, aquele que reina para todo sempre. E por isso que Jesus disse, Deus disse através desta palavra: não temas, não te assombre, eu sou contigo, eu sou teu Deus, eu te esforço, eu te ajudo. Se você não ainda está distante dos caminhos do Senhor, se você talvez está sofrendo, se você ainda está perecendo nesta vida, se as coisas estão dando errada, o Senhor está dizendo nessa tarde: eu te esforço, eu te ajudo. Mas isso depende de você, depende de mim. Nós temos que dar a nossa mão ao Senhor, nós temos que pegar a nossa mão no Senhor para prosseguir adiante. Vamos ver lá no livro de Atos, quando Silas e Paulo foram presos, eles não foram em busca do socorro do homem, eles não foram em busca de um advogado que defendesse a causa deles, que tirasse eles da prisão. Mas o Silas disse a Paulo: o que nós vamos fazer? Paulo disse: vamos orar. E eles começaram a orar, eles começaram a glorificar ao Senhor, eles começaram a cantar hinos de louvor e de adoração. E ali Deus envia o anjo para que rompe as barreiras da prisão, para que abra as portas da prisão, para que eles possam ser libertos. Portanto, vamos ver que se cumpriu esse versículo na vida de Silas e de Paulo, e esse versículo hoje pode se cumprir na sua vida, se você der crédito à palavra de Deus, porque Deus está querendo te dar esforço, Deus está querendo te ajudar, Deus está querendo te sustentar, Deus está querendo te tirar desse estado físico que você está vivendo, desse estado espiritual que talvez você ainda não conheceu, porque nós vivemos o nosso estado físico de acordo com o nosso estado espiritual. Se nós estamos mal no estado espiritual, o nosso corpo vai perecer, o nosso corpo vai começar a padecer de enfermidades, porque talvez nós não conhecemos a Deus, porque talvez nós não buscamos a Deus, porque talvez nós não buscamos o socorro de Deus que tem criado nós, a obra dele. Nós somos a obra, a semelhança do Deus vivo, do Deus glorioso, do Deus poderoso. E a Bíblia é clara, a Bíblia é real e verdadeira, que em Deus, só em Jesus, nós devemos buscar o socorro. E mais adiante, no versículo 11, vamos ver: e eis que envergonhados e confundidos serão todos os que se irritaram contra ti, tornar-se-ão a nada, os que contendaram contra ti perecerão. Vamos ver que quando Deus fez a promessa a Moisés, a Arão, aqueles 100 e poucos anos para sair do Egito, sair da escravidão, sair das mãos de Faraó, vamos ver que Deus brincou com Faraó o quanto quis. Deus mandou 10 pragas para brincar com Faraó, e vamos ver que Deus tinha um grande projeto para o povo de Deus, mas também Deus tinha um projeto para mostrar para os seus inimigos que com Deus não se brinca, que contra Deus não se levanta, que contra um escolhido de Deus, contra um servo de Deus, como um eleito, como um ser chamado, jamais se levanta contra alguém que está na obra de Deus. E vamos ver que Deus brincou com o Faraó, vamos ver que Deus deu o poder para Moisés abrir o mar, e fez com que Faraó e os seus carros, o exército entrasserá e fossem tudo naufragado pelo mar. Olha o poder, a grandeza de Deus. Deus defendeu o seu povo, Deus aniquilou seus inimigos. Portanto, vamos crer em Deus, vamos acreditar em Deus. Se nós sermos amigos de Deus, Deus vai aniquilar os nossos inimigos, Deus vai aniquilar aquilo que é lançado sobre as nossas vidas. A enfermidade não vai ter poder de contender contra as nossas vidas, porque nós cremos no Deus glorioso, nós cremos num Deus que trabalha no íntimo, na alma, no espírito e nos nossos corações. E nesta tarde, Deus está dando oportunidade, Deus está te esforçando, Deus está te ajudando, Deus está enviando o socorro aonde é que você esteja. Você tem o tempo agora para clamar a Deus, você tem o tempo agora para buscar a Deus, você tem o tempo agora para fazer um projeto diante da presença de Deus, você tem um tempo agora para poder aceitar e dizer: eu quero mudar, eu quero começar uma nova vida. Aquelas páginas que já foram escritas na vida vão ser rasgadas, mas as páginas do futuro estão brancas. Comece agora a crer em Deus, que Deus vai escrever uma nova história para ti, como eu criei, como eu acreditei, como Deus escreveu uma grande história na minha vida. Eu sempre fico pensando, como é que eu, sendo um miserável na fé, sem entendimento, sem estudo, sem sabedoria, como é que Deus deu a graça, o entendimento e me chamou para que assim eu publicasse essa obra grande, essa obra maravilhosa que nesta tarde eu estou aqui pela graça e misericórdia de Deus. O versículo 13, para nós finalizar, porque o nosso tempo passa rápido, assim como a vinda de Jesus passa rápido, e a cada dia a vinda de Jesus está vindo, porque nós não devemos esperar a vinda de Jesus em carne, voltar para a vinda que virá nas nuvens, chegará a essa terra e dirá: vem meu filho, eu te tomo pela tua mão, tu creu em mim, tu acreditou, eu estou te salvando, eu estou agora te recolhendo dessa terra. Mas vamos ver que quantas vidas hoje foram recolhidas desta terra. Para esses o Senhor já veio, para muitos veio para a honra e glória do nome do Senhor, mas para muitos veio para a perdição eterna, aonde serão lançados e jogados no inferno, onde haverá choros e ranger de dentes. Mas o versículo 13 vai dizer: porque o Senhor teu Deus te tomo pela tua mão direita e te digo: não temas, que eu te ajudo. Mais uma palavra positiva, mais uma palavra de esperança, porque é o Senhor nesta tarde que está tomando, e ele diz ainda: pela tua mão direita, estenda a sua mão direita, junte a mão do Senhor nesta tarde, para que você possa ser um vencedor. Estenda a sua mão para o Senhor, porque o Senhor está fazendo atendo o teu convite, porque é o Senhor que está tomando pela tua mão direita nessa tarde, está dizendo: não temas, que eu te ajudo. Em outro versículo ele diz outra vez que não tema, que eu sou contigo, não te assombre, eu sou teu Deus. Portanto, nesta tarde, o Deus verdadeiro, aquele que veio nesta terra, Jesus Cristo, autor e consumador da nossa fé, ele veio nessa terra pregar o reino de Deus. Ele veio enviado do Pai para fazer a obra dele, para trazer esta obra até nossas vidas. E vamos ver que muitos de bom grado aceitaram a palavra de Deus, outros duvidaram da palavra de Deus. Nem todos vão crer, nem todos vão acreditar, mas a verdadeira palavra de Deus será pregada no último dia, quando vier o grande Deus, o dia do juízo final, o dia do julgamento. E bem-aventurado aqueles que creram, aqueles que deram crédito à palavra de Deus, aqueles que acreditaram que realmente existe um Deus acima de todos os céus, de toda a terra, um Deus que coloca o governo e tira o governo, um Deus que controla os povos, os reinos, as nações, está tudo no controle. Pode dizer, missionário, como está tudo no controle? Se nós estamos vendo guerra, nós estamos vendo terremoto, nós estamos vendo tantos assassinatos, tantas coisas ruins na face desta terra. Mas tudo isso está narrado neste livro, e quando se cumprir o último... Amém, aleluia. Quando se cumprir o último versículo desta palavra de Deus, aonde for pregado no mundo inteiro, virás o fim. Portanto, nesta tarde, eu entrego essas palavras no nome de Jesus. Confia no Senhor. Eu passo ao pastor Armindo, que deu prosseguimento. Amém.
7: Glória a Deus, aleluia. Uma mensagem muito bonita, irmãos. Que Deus vem nos abençoando. E Deus nos colocou aqui, missionário Gilmar, com uma certa deficiência na nossa saúde, mas Ele nos colocou aqui para ver se a nossa fé é um teste, se nós temos fé de verdade. Então nós estamos aqui fazendo a obra de Deus. Consegui. E não importa a situação que a gente se encontra, estamos aqui. Agradecer a Bruna Caroline de Souza, a nossa colega, tem o seu programa. Na segunda-feira também tem o seu programa, Bruna Carolina, que Deus abençoe ela, está ouvindo pelo rádio. Está também o nosso pastor Ari, lá da cidade de Itajaí, que Deus abençoe o pastor Ari, a sua família ali, a sua esposa, a sua neta, lá na cidade de Itajaí, Santa Catarina. Que Deus ilumine a caminhada de vocês. E também os nossos colegas, colegas de rádio, que tem os seus programas de rádio aqui. Temos o Dute também, o Dulcimar. Também temos o professor Artemio aqui. Também tem o seu programa. E os demais irmãos, não vamos começar a citar nome, vamos esquecer de alguém aí. E Deus sabe de todas as coisas. Agradeço os comentários dos irmãos, os amigos que comentam. Que Deus abençoe a cada um de vocês. E, amados irmãos, eu já vou deixar mais uma vez renovar o convite. Mas eu quero pedir para a Cat achar o louvor, o Jovem Galileu, para nós encerrar o programa com esse louvor. Eu gostaria de convidar os irmãos para no próximo dia 12 de setembro nós temos o nosso segundo louvorzão ali na igreja, na rua Bruno Prichua, número 130, onde nós vamos estar ali buscando de Deus com o nosso segundo louvorzão. O primeiro foi uma benção, o segundo vai ser melhor ainda, tenho certeza. E dia 30 de janeiro de 2027, nós temos o nosso terceiro congresso. O nosso terceiro congresso, aqui em frente à Rádio Polska, nesse salão ali onde a gente fez o segundo, foi uma benção, e o terceiro tenho certeza que vai ser melhor ainda. E também gostaria de convidar você, meu irmão, você, minha irmã, para virem nos visitarem ali na rua Bruno Prichua, número 130, na próxima terça-feira. Nós temos a segunda noite do nosso da nossa campanha, a nossa campanha, a minha família no altar de Cristo. Então você pode ter certeza que a tua família também está no altar de Cristo. Gostaria de convidar você, meu irmão, você, minha irmã, para virem ali. Venham ali que vocês vão sair dali abençoados. E também os nossos irmãos, obreiros e obreiras, missionários e missionárias, para que venham. Nas quinta-feira, às 7 horas da noite, nós temos as nossas reuniões, os nossos encontros. E temos bastante coisa para resolver agora, quinta-feira, sobre o nosso segundo louvorzão. Já temos algo decidido e temos que colocar em prática. Então, você que gostaria de participar com nós, venha, que Deus tem algo maravilhoso para ti, tem algo maravilhoso para mim. Então, eu gostaria de agradecer os nossos apoiadores, os nossos colaboradores, o missionário Gilmar, que teve que sair daqui por causa da gripe, tá? Bastante atacado, que Deus abençoe a ele, a família dele, a esposa dele que ficou em casa, que Deus abençoe a minha família, a minha esposa, Deus abençoe os meus colegas de rádio, a nossa irmãzinha, a Bruna Caroline de Souza, que está sempre ouvindo, nos momentos que ela pode, ela está ouvindo esse programa. Então que Deus abençoe a ela também, o seu esposo, a sua família. O pastor Ari, um grande abraço, pastor Ari. Se sinta abençoado pelas mãos do Pai, do Filho e do Espírito Santo, aonde você se encontra. E também a pastora Nete, a pastora Maritânia, o pastor Edilson, os demais pastores ali de Erechim, o pastor Antônio, a pastora Gláucia, o esposo da pastora Gláucia, que me fugiu da memória agora, e os nossos missionários e missionárias, o missionário Sérgio, o esposo da pastora Maritânia, que sempre está ligado com nós. Então que Deus abençoe a cada um de vocês. E vamos dizer assim, amados irmãos, se Deus é por nós, quem será contra nós? Se Deus é por mim, quem vai se levantar contra mim? Pode se levantar o mundo inteiro. Mas se Deus é por mim, não temas, ele diz, porque eu estou contigo. E quando ele está contigo, não temas, que as mãos do Senhor estão sobre a tua direção. Senhor Deus, maravilhoso Pai, entrego nas suas mãos, Pai, essas pessoas que estão ouvindo, estão assistindo, Pai, essas pessoas que estão precisando de algo de ti, Pai, para que o Senhor venha fazer a obra, a vida de cada um dessas pessoas, família dessas pessoas, Pai. Venha, Papai, dar entendimento e sabedoria para onde nós for levar a tua mensagem e ir de encontro com a dificuldade do nosso irmão, da nossa irmã, e possam ser sentir a tua presença, Pai. Cura, liberta, transforma a vida desse homem, a vida dessa mulher, desse jovem, dessa criança, desse homem, dessa mulher que está perdido no caminho da droga, no caminho da mentira, prostituição, Pai. Eu entrego nas suas mãos para que o Senhor venha fazer a obra e estenda as suas mãos e abençoe em nome do Pai, em nome do Filho, em nome do Espírito Santo do Senhor. Amados irmãos, muito obrigado mesmo por tudo que vocês têm nos dado, que vocês estão do outro lado assistindo esse programa. Então se sinto abençoado. Gostaria de dizer muito obrigado, meu Deus, por essa oportunidade. Volte a nos ouvir no próximo sábado, nessa mesma emissora, nesse mesmo horário.

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aquele rapaz ali é diferente. Eu acho que é José.

O nosso Deus é o mesmo ontem, hoje e será eternamente. Ele abriu o mar vermelho e libertou Moisés e o povo de Israel do cativeiro de Faraó. Ele livrou Sadraque, Mesaque e Abidnego da fornalha de fogo. Ele livrou Daniel da cova dos leões. Ele deu a vitória para Josué, derrubando as muralhas de Jericó. O justo anda pela fé. Então, pela fé, receba, receba.

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0: Obrigado, minha turma.
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0: você foi mesmo, seu danado?
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0: Simone Mendes.
1: Carlos Belonte, obrigada.
2: Obrigado, obrigado demais.
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0: Boa, rapaz!
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0: Quem gostou faz barulho aí.
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1: Vem aí o décimo lugar da semana.

0: vocês.
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3: Você está ligado nas campeãs da semana. Vem aí o nosso nono lugar.

8º lugar de nossa parada de sucesso de hoje. Fique com ele.

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1: 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E vem aí o nosso sétimo lugar.
2: Isso é mais um sucesso do Natan.

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2: Se ligue agora no sexto lugar das campeãs da semana.

Você está ouvindo as campeãs da semana. Trago agora o quinto lugar.

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1: 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E vem aí o quarto lugar de nossa parada semanal.

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2: Você está ouvindo as campeãs da semana. Terceiro lugar.

0: Mari Fernandes, uma salva de palmas, galera.
1: A vice-campeã da semana. Segunda música mais tocada em nossa programação. Segundo lugar.

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0: Semana que vem, mais uma super parada de sucesso. Obrigado a todos e até lá!
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3: Vamos que o som não pode parar. Chegou mais um final de semana. Muito bom demais estar aqui com vocês, fazendo companhia no Caldeirão Musical. Durante duas horas, vamos tocar somente as melhores músicas no clima do seu final de semana. Danilo Reis tá na área agora, hein? Contigo duas horas só de músicas. Então dá um volume no seu dial, que já está começando mais uma super edição do Caldeirão Musical. Iniciando a primeira deste bloco com o som de Daddy Yankee.
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0: motivo. Já já tem muito mais som pra vocês e fica ligado aí na programação, que daqui a pouco tem muito mais sucessos no seu final de semana bom demais. Segura aí! Depois do break, tem mais Caldeirão Musical pra você.
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0: 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De volta no Caldeirão, tem a Atitude 67. Vem!

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Tracy Merton, No Roots, finalizando em mais uma sequência de só músicas tops da programação do Caldeirão Musical. É isso mesmo, hein, pessoal? E é claro que você curte as melhores músicas durante 2 horas nesta programação maravilhosa aqui nesta emissora

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2: Opa, de volta no Caldeirão. Kelvin Harris e Sam Smith. Are you drunk enough?